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0: São 7 horas.
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1: Bom dia, boa segunda-feira.
2: Os dias da história, um acontecimento histórico por cada um dos 365 dias do ano. Os dias da história, uma compilação de Paulo Jorge de Sousa Pinto, com edição de Daniel Vieira. 7 de setembro, 1822, grito do Ipiranga, no Brasil. Ipiranga significa Rio Vermelho na língua tupi e é um pequeno riacho localizado no centro da cidade de São Paulo. Foi nas suas margens que ocorreu, nesta data, um célebre episódio da história do Brasil que se tornou sinónimo de declaração de independência. Dom Pedro, que governava o Brasil em nome de Dom João VI, encontrava-se no local quando foi informado que as cortes de Lisboa tinham anulado as suas ordens e reduzido o seu poder como príncipe regente. Terá então declarado aos seus homens a separação irreversível do Brasil e proferido a famosa expressão independência ou morte. Trata-se de um episódio de veracidade duvidosa, mas que a tradição consagrou. O dia é feriado nacional no Brasil e é celebrado como o Dia da Independência. O processo de emancipação do Brasil e das colónias espanholas na América era inevitável, uma vez que tanto Portugal como Espanha estavam enfraquecidos pelas guerras napoleónicas e encontravam-se em plena crise política e social. No caso português, o facto de o rei e a corte terem residido no Rio de Janeiro durante vários anos desequilibrou a relação tradicional entre a metrópole e a colónia e concedeu um impulso decisivo às aspirações independentistas do Brasil. O episódio não parece ter tido o impacto que a tradição lhe atribui. Há historiadores que afirmam que passou despercebido na época e que a sua importância só foi reconhecida mais tarde. Seja como for, Dom Pedro foi aclamado imperador pouco depois, mas a adesão à sua causa não foi unânime. Houve tentativas de restauração do domínio português e várias regiões tentaram separar-se e formar repúblicas autónomas. Portugal reconheceu o Brasil independente em 1825 e o país manteve a sua integridade territorial, não se fragmentando em diversos estados, como ocorreu com as colónias espanholas na América do Sul. Dom Pedro, contudo, foi obrigado a abdicar em 1831. Regressou então a Portugal para liderar a luta contra o regime absolutista de Dom Miguel e veio a ocupar o trono como Dom Pedro IV. Os dias da história.
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Começamos com o carneiro. Hoje, no trabalho, esteja atento para não perder oportunidades. Touro, está prestes a começar uma nova fase da sua vida, que seja muito, muito boa. Gêmeos, hoje a sua intuição está em alta. Aproveite. Caranguejo, a nível amoroso, pode ter de fazer alguns sacrifícios. Leão, hoje no trabalho, alguém pode ser injusto consigo. Mas é uma lição para si. Aprenda. Virgem, a nível financeiro, esteja mais vigilante. Continuamos com Balança. Pode ter de fazer mudanças na sua vida profissional, portanto esteja aberta à mudança. Escorpião, encontra-se numa boa fase para desenvolver projetos. Vamos a isso. Sagitário, hoje pode ter sucesso profissional. Aproveite. Capricórnio, hoje pode sentir-se mais melancólico. Procure descontrair, está bem? Vai fazer-lhe bem. Aquário, tenha força nos momentos mais difíceis. Você é capaz. Peixes, hoje pode viver momentos felizes em família. Uma coisa muito boa. E os signos mais favorecidos hoje são... Tchararara, Peixes e Touro. E os menos favorecidos são Aquário e Capricórnio.

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2: A voz da informação da nossa região, aqui mesmo na VFM. O secretário de Estado da Cultura, Alberto Santos, e o secretário de Estado das Florestas, Rui Ladeira, estiveram em Vouzela para a inauguração dos novos passadiços do Castro de Ribamá e do Centro de Recursos do Património Cultural. A primeira intervenção, orçada em 137 mil euros e apoiada por fundos comunitários, através do PDR 2020, integra um percurso pedestre com cerca de 2 km na freguesia de Queirã, com o objetivo de facilitar o acesso de residentes, turistas e investigadores a um dos povoados mais antigos do concelho. No mesmo dia, a comitiva oficial inaugurou, na zona industrial de Monte Cavalo, o Centro de Recursos do Património Cultural, um investimento de aproximadamente 143 mil euros. A nova infraestrutura acolhe o Gabinete de Arqueologia, os depósitos do Museu Municipal e o Arquivo Temporário, garantindo áreas laboratoriais para o tratamento e estudo do espólio local, em cooperação com as universidades do Algarve e Nova de Lisboa, assegurando a conservação dos achados arqueológicos no próprio território. A cidade de Viseu acolhe, sexta-feira e sábado, dias 11 e 12, as comemorações dos 130 anos do nascimento de José de Azeredo Perdigão, organizadas pelo BEIRA, Observatório de Ideias Contemporâneas. A programação arranca na sexta-feira, no Viriato Teatro Municipal, com a sessão de homenagem Azeredo Perdigão, um viziense no mundo, onde o jornalista Henrique Monteiro conversa com a historiadora Maria Fernanda Rolo sobre o percurso do homenageado enquanto presidente da Fundação Calouste Gulbenkian. O evento, de entrada gratuita, conta ainda com momentos musicais a cargo do Conservatório Regional de Música Local e do Coro Gulbenkian. No sábado, dia 12, as comemorações prosseguem no auditório da Escola Superior de Tecnologia e Gestão, com a edição de verão do ciclo de conferências Beira, dedicada ao tema O Ocidente, a Guerra e a Paz. A sessão tem como oradora principal a historiadora francesa Nicole Knesotto, seguindo-se um painel de debate moderado por Henrique Monteiro, que reúne o investigador Bruno Cardoso dos Reis, a especialista Raquel Vaz Pinto e o almirante Henrique Gouveia e Melo, para refletir sobre os desafios geopolíticos e a estabilidade internacional. O município de Oliveira de Frades vai assegurar a gratuitidade do transporte escolar para todos os alunos a frequentar a educação pré-escolar e o primeiro ciclo do ensino básico no concelho. A medida insere-se no âmbito das políticas municipais de apoio à ação social escolar e de incentivo à frequência do ensino, visando aliviar os encargos financeiros das famílias no arranque do ano letivo. Apesar do caráter gratuito do serviço, a autarquia alerta que o benefício não é atribuído de forma automática, sendo indispensável a formalização da respectiva inscrição. Os encarregados de educação interessados devem dirigir-se presencialmente ao balcão de atendimento ao público dos espaços do concelho para instruir o pedido e preencher o formulário de candidatura. O município de Penalva do Castelo promove, no sábado, dia 26, o passeio pedestre guiado Reviver, Resistir, Reinventar, um percurso pela arquitetura da vila, integrado no programa das Jornadas Europeias do Património. Com início marcado para as 16h30, no Largo do Penelourinho, junto à Loja do Cidadão, a iniciativa convida munícipes e visitantes a realizarem um itinerário de sensivelmente 2 km pelos edifícios e espaços de maior relevância arquitetónica da localidade. Orientado por especialistas locais em património, o percurso recorrerá a fotografias antigas para ilustrar a evolução da paisagem urbana e a transformação da vila ao longo do tempo, unindo o passado e o presente. A participação no evento é gratuita, mas requer inscrição prévia obrigatória junto do posto de turismo de Penalva do Castelo. O resumo da informação regional fica por aqui. Tenha um ótimo início de semana.
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1: Previsões do estado do tempo para segunda-feira, 7 de setembro, céu pouco nublado ou limpo, apresentando períodos de muito nublado nas regiões norte e centro, em especial no litoral e até final da manhã. O vento em geral vai ser fraco do quadrante norte, até 35 km/h, e pode contar com descida das temperaturas mínimas, em especial no interior e centro e alto Alentejo. Quanto às máximas, as previstas vão rondar os 25 graus no Porto, 28 em Coimbra, 30 em Lisboa e 33 em Faro e em Santarém.
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Nena apresenta Tenho Saudades de Casa, o segundo e último single de avanço do Debaixo de Água Contigo, sucessor de O Amor Existe. O tema antecede a chegada do terceiro álbum de originais da artista portuguesa, com um lançamento marcado para 1 de outubro, e revela mais um lado desta nova fase. Em Tenho Saudades de Casa, Nena escreve sobre a distância e sobre tudo aquilo que transforma um lugar em casa. Estou

0: São 8 horas. 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
1: Olá, viva! Boa segunda-feira! O Dia Internacional do Ar Limpo para um Céu Azul celebra-se anualmente a 7 de setembro e chama a atenção para a necessidade da cooperação internacional para alcançar um ar mais limpo. A poluição do ar representa um dos maiores riscos ambientais para a saúde humana e uma das principais causas inevitáveis da morte e doença a nível mundial. No espaço de parabéns para hoje, temos um dos nomes mais destacados e mais bem-sucedidos da música portuguesa desde o início da década de 2010. Chama-se Áurea, faz 39 anos. Desde cedo afirmou que queria ser atriz e em 2005 frequentou o curso de teatro da Universidade de Évora, onde o amigo Rui Ribeiro descobriu o seu talento para a música. Gravaram uma maquete e o tema Ok, Alright foi escolhido para fazer parte da banda sonora da série Morangos com Açúcar.

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3: Just Like a Woman é uma canção do cantor e compositor Bob Dylan, lançada no seu sétimo álbum de estúdio Blonde on Blonde, de 1966. Foi lançada como single nos Estados Unidos durante agosto desse ano e alcançou a posição número 33 no Billboard Hot 100. A gravação de Just Like a Woman não foi lançada como single internacionalmente, mas o grupo britânico Manfred Mann lançou uma versão do single, que foi um verdadeiro sucesso, em julho de 1966. A canção alcançou a posição número 10 nos gráficos da UK Single Chart e em 2011 a revista Rolling Stone classificou a versão original número 232 na lista das 500 melhores músicas de todos os tempos. Just Like a Woman foi regravada por uma variedade diferente de artistas e bandas, incluindo Manfred Mann, Nina Simone, Joe Cocker, Jeff Buckley, Rod Stewart, entre muitos outros. Recordamos hoje Just Like a Woman, de 1966.

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12: A voz da informação da nossa região, aqui mesmo na VFM. O secretário de Estado da Cultura, Alberto Santos, e o secretário de Estado das Florestas, Rui Ladeira, estiveram em Vouzela para a inauguração dos novos passadiços do Castro de Ribamar e do Centro de Recursos do Património Cultural. A primeira intervenção, orçada em 137 mil euros e apoiada por fundos comunitários, através do PDR 2020, integra um percurso pedestre com cerca de 2 km na freguesia de Queirã, com o objetivo de facilitar o acesso de residentes, turistas e investigadores a um dos povoados mais antigos do concelho. No mesmo dia, a comitiva oficial inaugurou, na zona industrial de Monte Cavalo, o Centro de Recursos do Património Cultural, um investimento de aproximadamente 143 mil euros. A nova infraestrutura acolhe o Gabinete de Arqueologia, os depósitos do Museu Municipal e o Arquivo Temporário, garantindo áreas laboratoriais para o tratamento e estudo do espólio local, em cooperação com as universidades do Algarve e Nova de Lisboa, assegurando a conservação dos achados arqueológicos no próprio território. A cidade de Viseu acolhe, sexta-feira e sábado, dias 11 e 12, as comemorações dos 130 anos do nascimento de José de Azeredo Perdigão, organizadas pelo BEIRA, Observatório de Ideias Contemporâneas. A programação arranca na sexta-feira, no Viriato Teatro Municipal, com a sessão de homenagem Azeredo Perdigão, um viziense no mundo, onde o jornalista Henrique Monteiro conversa com a historiadora Maria Fernanda Rolo sobre o percurso do homenageado enquanto presidente da Fundação Calouste Gulbenkian. O evento, de entrada gratuita, conta ainda com momentos musicais a cargo do Conservatório Regional de Música Local e do Coro Gulbenkian. No sábado, dia 12, as comemorações prosseguem no auditório da Escola Superior de Tecnologia e Gestão, com a edição de verão do ciclo de conferências Beira, dedicada ao tema O Ocidente, a Guerra e a Paz. A sessão tem como oradora principal a historiadora francesa Nicole Knesotto, seguindo-se um painel de debate moderado por Henrique Monteiro, que reúne o investigador Bruno Cardoso dos Reis, a especialista Raquel Vaz Pinto e o almirante Henrique Gouveia e Melo, para refletir sobre os desafios geopolíticos e a estabilidade internacional. O município de Oliveira de Frades vai assegurar a gratuitidade do transporte escolar para todos os alunos a frequentar a educação pré-escolar e o primeiro ciclo do ensino básico no concelho. A medida insere-se no âmbito das políticas municipais de apoio à ação social escolar e de incentivo à frequência do ensino, visando aliviar os encargos financeiros das famílias no arranque do ano letivo. Apesar do caráter gratuito do serviço, a autarquia alerta que o benefício não é atribuído de forma automática, sendo indispensável a formalização da respectiva inscrição. Os encarregados de educação interessados devem dirigir-se presencialmente ao balcão de atendimento ao público dos espaços do concelho para instruir o pedido e preencher o formulário de candidatura. O município de Penalva do Castelo promove, no sábado, dia 26, o passeio pedestre guiado Reviver, Resistir, Reinventar, um percurso pela arquitetura da vila, integrado no programa das Jornadas Europeias do Património. Com início marcado para as 16h30, no Largo do Penelourinho, junto à Loja do Cidadão, a iniciativa convida munícipes e visitantes a realizarem um itinerário de sensivelmente 2 km pelos edifícios e espaços de maior relevância arquitetónica da localidade. Orientado por especialistas locais em património, o percurso recorrerá a fotografias antigas para ilustrar a evolução da paisagem urbana e a transformação da vila ao longo do tempo, unindo o passado e o presente. A participação no evento é gratuita, mas requer inscrição prévia obrigatória junto do posto de turismo de Penalva do Castelo. O resumo da informação regional fica por aqui. Tenha um ótimo início de semana.
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0: previsões do estado do tempo para segunda-feira, 7 de setembro. Céu pouco nublado ou limpo, apresentando períodos de muito nublado nas regiões norte e centro, em especial no litoral e até final da manhã. O vento em geral vai ser fraco do quadrante norte, até 35 km/h, e pode contar com descida das temperaturas mínimas, em especial no interior e centro e alto Alentejo. Quanto às máximas, as previstas vão rondar os 25 graus no Porto, 28 em Coimbra, 30 em Lisboa e 33 em Faro e em Santarém.
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Nobel tornou público o seu primeiro single em português, Desperado. O artista contou em comunicado que é verdade que escreveu em inglês, não só nestes 8 anos de carreira, mas como em praticamente toda a sua vida, desde que começou a escrever as próprias canções. Talvez o fizesse por causa de alguma ambição irrealista, ou talvez por conforto, visto que a sua timidez se anula ao cantar numa língua à qual não tenha uma ligação emocional. Mas o que é certo é que, nos últimos 2 anos, tem sentido algo que nunca sentiu: necessidade de se expressar mais.

0: São 9 horas.
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3: Olá, bom dia. Hoje, 7 de setembro, celebramos o Dia Internacional do Ar Limpo para um Céu Azul, uma data para refletir sobre o que respiramos. Este dia lembra-nos a importância crucial de respirarmos ar puro, essencial para a nossa saúde e para o equilíbrio do planeta. Gestos simples, como preferir a bicicleta ou usar menos o carro, contribuem para um ambiente mais saudável e céus mais azuis. Que este dia nos inspire a todos a fazer escolhas mais conscientes, protegendo o ar que respiramos. Juntos, construímos um amanhã mais limpo. Tenham um excelente dia.
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2: Olá, pessoal. Está tudo bem disposto ou não? Sejam bem-vindos a mais um Cuidado que Ele Está na Cozinha. Eu sou o Emanuel Moura e hoje vou ensinar-lhe a fazer um strabanoff de carne rápido. Reparem no meu sotaque italiano. Um strabanoff de carne rápido. Este strabanoff é muito fácil de fazer. Os ingredientes que precisamos é de meia cebola grande picada, uma colher de sopa de azeite, uma colher de sopa de manteiga, 500 gramas de carne picada, uma colher de chá de sal, pimenta a gosto, uma colher de sopa de molho inglês, uma colher de sopa de mostarda, uma colher de sopa de ketchup, meia lata de tomate pelado, uma chávena de chá de cogumelos e 200 ml de natas. A preparação é muito simples. Comece por refogar a cebola no azeite e na manteiga. O ideal é não deixar a cebola dourar. Ela precisa de ficar molinha, quase sem derreter. Junte depois a carne e deixe alourar. É comum a carne soltar alguma água. Isso vai ajudar a formar molho, o que é ótimo. Tempere depois com sal e pimenta a gosto. De seguida adicione o molho inglês, a mostarda, o ketchup e o tomate. Misture tudo muito bem, acrescente os cogumelos e depois as natas. Acerte o sal, se achar necessário, e está feito. É rápido, é fácil e é de comer e chorar por mais. Um strogonoff de carne que você consegue fazer em 15 minutos. Para voltar a ouvir esta e mais receitas, tem que ir ao podcast da sua rádio, está bem? Está lá tudo explicadinho. Eu vou explicar tudinho. Ainda por cima dá para pôr na pausa e tirar os seus apontamentos. Ok? Quanto a mim por hoje é tudo. Foi um gosto, este bocadinho. Estava tudo muito bom. Obrigado. Até uma próstata, está bem? Tchau.
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14: Está no ar o News Flash com o essencial da informação para esta segunda-feira, 7 de setembro. Um estudo recente da Pordata revela que Portugal conta com mais de 2 milhões de alunos, desde o pré-escolar ao doutoramento, evidenciando fortes assimetrias territoriais, desafios na transição entre níveis de ensino e urgência no envelhecimento e renovação dos docentes. Apesar do decréscimo demográfico no pré-escolar, reflexo de uma redução populacional na faixa dos 3 aos 5 anos e no ensino secundário, o sistema educativo global registrou um crescimento de 9.326 estudantes no ano letivo 2024-2025, os últimos dados conhecidos, impulsionado pelo primeiro ciclo e pelo ensino superior, uma tendência contrária aos índices de natalidade que se deve ao aumento expressivo da imigração e da frequência de alunos estrangeiros no país. No Dia Internacional do Ar Limpo, que se assinala hoje, a Associação Zero e o Conselho Português para a Saúde e Ambiente alertaram para a persistência da má qualidade do ar nas zonas urbanas de maior tráfego rodoviário, apontando o dióxido de azoto emitido por veículos a combustão como um poluente crítico. Com base nos dados no sistema Qualar, da Agência Portuguesa de Ambiente, as organizações sublinham os impactos severos na saúde respiratória cardiovascular, destacando que em 2024, estações de monitorização como a Avenida da Liberdade, em Lisboa, e Frei Bartolomeu Mártires, em Braga, voltaram a ultrapassar o valor limite anual de 40 microgramas por metro cúbico. Apesar de uma ligeira melhoria provisória registada em 2025 na capital, as entidades ambientais atribuem a evolução favorável a fatores meteorológicos e à renovação natural da frota automóvel, criticando a escassez de políticas públicas focadas no combate à poluição atmosférica. Um jovem de 24 anos foi detido ontem sob a suspeita de ter assassinado a avó de 73 anos, com recurso a uma arma branca no interior da residência da vítima, na localidade de Milharado, concelho de Mafra. O alerta para a ocorrência foi registado pela Guarda Nacional Republicana por volta das 6:30 da manhã, resultando na detecção e detenção imediata do suspeito no local. A investigação do homicídio passou, entretanto, para a alçada da Polícia Judiciária, que se encontrava ontem a apurar as circunstâncias e os contornos em que decorreu o crime. Entrou ontem em vigor a recolha obrigatória de dados biométricos, nomeadamente fotografias e impressões digitais, para todos os passageiros provenientes de países fora da União Europeia, no âmbito do reforço a 100% do Sistema Europeu de Entrada e Saída. Embora o Governo admita um aumento de pressão nas infraestruturas aeroportuárias, assegura que foram implementadas medidas e procedimentos para mitigar eventuais atrasos no controle de passageiros. passageiros. O diretor da Unidade Nacional de Estrangeiros e Fronteiras, da PSP, Superintendente-Chefe João Ribeiro, garantiu que as forças de segurança estão devidamente capacitadas e preparadas para a operação, ressalvando, contudo, a existência de fatores externos imprevisíveis ao longo do processo. O Instituto Português do Mar e da Atmosfera colocou hoje 19 concelhos localizados nos distritos Bragança, Guarda, Santarém, Porto Alegre e Faro sob perigo máximo de incêndio rural, estendendo o risco muito elevado a mais de 80 municípios do continente. O agravamento das condições meteorológicas, caracterizadas por céu limpo e temperaturas que atingirão os 39 graus em Évora, motivou ainda a emissão de aviso amarelo até às 21 horas para 7 distritos do centro e sul do país, prevendo-se que o perigo elevado de incêndio se mantenha até amanhã devido ao calor persistente e à reduzida umidade. O exército do Iémen intensificou hoje as suas operações aéreas contra posições dos rebeldes Houthis em várias frentes do país, nomeadamente nas províncias de Al-Baida, Marib e Al-Daea, enquanto o governo mobiliza reforços militares. Segundo o Centro de Imprensa das Forças Armadas e Iemenitas, foram realizados mais de 20 de ataques direcionados a concentrações de tropas, veículos militares, quartéis e plataformas de lançamento de mísseis nos distritos de Al-Sharia, Dinain e As-Suaia, além de investidas nas frentes do sul de Marib, reforçando a ofensiva governamental no norte e centro do país. O balanço das devastadoras enxurradas provocadas pelo colapso de um glaciar no Nepal subiu para 1.355 mortos, mantendo-se o registro de 4.996 pessoas desaparecidas perto da fronteira com o Tibete, segundo o mais recente relatório da Autoridade Nacional para a Redução e Gestão de Risco de Catástrofes. O número de vítimas mortais aumentou em 14 registros nas últimas 24 horas, enquanto milhares de operacionais de equipas de resgate continuam as buscas por sobreviventes no terreno quase 2 semanas após a tragédia nos Himalaias. E foi o essencial da informação para esta segunda-feira, 7 de setembro. Tenha a continuação de um ótimo dia.
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4: Previsões do estado do tempo para segunda-feira, 7 de setembro, céu pouco nublado ou limpo, apresentando períodos de muito nublado nas regiões norte e centro, em especial no litoral e até final da manhã. O vento em geral vai ser fraco do quadrante norte, até 35 km/h, e pode contar com descida das temperaturas mínimas, em especial no interior e centro e alto Alentejo. Quanto às máximas, as previstas vão rondar os 25 graus no Porto, 28 em Coimbra, 30 em Lisboa e 33 em Faro e em Santarém.
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Nena apresenta Tenho Saudades de Casa, o segundo e último single de avanço do Debaixo de Água Contigo, sucessor de O Amor Existe. O tema antecede a chegada do terceiro álbum de originais da artista portuguesa, com um lançamento marcado para 1 de outubro, e revela mais um lado desta nova fase. Em Tenho Saudades de Casa, Nena escreve sobre a distância e sobre tudo aquilo que transforma um lugar em casa. Estou tão

0: São 10 horas. 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

Olá, muito bom dia para si. Início de mais um programa Mais Alto e Mais Além, de segunda a sexta-feira, das 10 até ao meio-dia. E hoje, cá estamos nós, a iniciar mais um programa. Muita música por aqui vai passar, não é portuguesa, mas também é boa, também se ouve muito bem numa manhã de... Amanhã, pronto, é uma manhã. E de manhã que se começa o dia, não é? Ah, pois claro que é.

começar o nosso desfile musical para que você fique bem disposto com a música que nós escolhemos para si nesta manhã. E vamos ter aqui Kizomba. Já há muito tempo por aqui não passa uma Kizombinha.

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Estamos a chegar ao final da primeira hora do programa de hoje, inteiramente dedicado a esta primeira hora ao Kizomba, Kizomba Mix de Angola, música de Angola, música de São Tomé, música de Cabo Verde, Kizomba Mix que se ouve tão bem numa manhã. Ai, que bom, que bom, que bom, que bom. Olha, eu gostei muito de ouvir. Vamos então fazer um pequenino intervalo, como é habitual, para depois voltarmos para outra música. Agora, na segunda hora, é outra música, hein? Agora a música é outra. Então até já, um intervalozinho e eu volto já. Até já.

Vamos então fazer uma pausa aqui no programa e voltamos já de seguida para a segunda hora para que fique bem disposto. Estou meio rouco hoje.

0: São 11 horas. 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

Cá estamos nós na segunda e última hora do programa de hoje. Meus amigos, para quem é automobilista e tem carta de condução e anda diariamente ou de vez em quando nas estradas do nosso país, cuidado. Olha que os números são assustadores. Eu tenho aqui números que dá para pensar. Desde janeiro deste ano de 2026 até agora, 282 mortos em acidentes de viação no nosso país, mais 28 mortos que no ano de 2025 e nas mesmas datas. Quase 89 mil, isto números redondos, porque os números são 88.870 acidentes desde o início do ano de 2026 até agora. Meus amigos, dá para pensar. Cuidado quando se sentar ao volante da sua viatura. Pense nos seus familiares se viajar sozinho. Se viajar acompanhado, lembre-se que leva a sua mulher, os seus filhos ou os seus familiares consigo. E um acidente podem partir todos. Cuidado. Cumpra sempre as regras de trânsito. Nunca se esqueça de fazer o sinal de mudança de direção para a esquerda ou para a direita. Nunca se esqueça de travar antecipadamente, não travar rápido. Quer dizer, o trânsito parou. Se você vai muito junto, podem bater na traseira do outro. Ou o que vem atrás e bater na sua traseira. Cuidado. Portanto, desejo-lhe boa viagem, que nos sintonize ao volante da sua viatura. É para isso que estamos aqui, para o acompanhar durante a sua viagem. E estes números dão para pensar. 282 mortos, mais 28 que no ano de 2025, neste mesmo período. Quase 89 mil acidentes, desde o início de 2026 até agora. Portanto, isto são dados de fidedignos que eu recuperei da informação nacional. Portanto, cuidado com a sua condução. E não queira perder-nos, porque nós também não queremos perder, não é? E agora vamos para outro género de música. Agora vamos para música afro-portuguesa. Música afro-portuguesa. Fique atento, porque também é música bonita. Aí está ela.

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Terminamos a passagem da música afro, música afro-portuguesa ou música africana, como quiser. Tivemos aqui Angola, música de Angola, bem bonita esta musiquinha que eu passei. E agora vamos para música um pouquinho mais calma, para chamar o amor. Vamos chamar o amor? Pois, a paz começa no coração de cada um. Não há nada melhor e maior e mais precioso do que viver em paz e dar a paz aos outros. O amor aquece. Aquece? Pois aquece. Nós investimos no seu futuro. Junto construímos uma região, uma rádio mais ouvida em toda esta região, na vossa companhia. Viva a alegria, viva a vida e viva o amor. E agora? Vamos ter aqui musiquinha dedicada ao amor? Vamos ouvir então, vamos lá ouvir. É até ao final do programa esta musiquinha dedicada ao amor.

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Meus queridos ouvintes, uma vez mais, muito bom dia para si, que tudo tenha corrido bem durante estas 2 horas de emissão. Mais um programa mais alto e mais além de Fernando Morgado aqui na VFM. Espero ter gostado da seleção musical e peço-lhe que amanhã cá estamos à mesma hora, às 10 da manhã até ao meio-dia. Mais alto e mais além. Consigo esteve Fernando Morgado. Já sabe que segunda a sexta-feira estamos aqui na sua companhia. Ao domingo, Ecos Lusitanos, das 9 ao meio-dia. E à segunda-feira à noite, o Expresso da Noite, das 22 até à meia-noite. Portanto, já sabe que é sempre o melhor da música para si. Muito obrigado por ter estado connosco, bem-aja e, olha, a continuação do Bom Dia. E consigo esteve Fernando Morgado. Obrigado.

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6: Está no ar o News Flash com o essencial da informação para esta segunda-feira, 7 de setembro. Um estudo recente da Pordata revela que Portugal conta com mais de 2 milhões de alunos, desde o pré-escolar ao doutoramento, evidenciando fortes assimetrias territoriais, desafios na transição entre níveis de ensino e urgência no envelhecimento e renovação dos docentes. Apesar do decréscimo demográfico no pré-escolar, reflexo de uma redução populacional na faixa dos 3 aos 5 anos e no ensino secundário, o sistema educativo global registrou um crescimento de 9.326 estudantes no ano letivo 2024-2025, os últimos dados conhecidos, impulsionado pelo primeiro ciclo e pelo ensino superior, uma tendência contrária aos índices de natalidade que se deve ao aumento expressivo da imigração e da frequência de alunos estrangeiros no país. No Dia Internacional do Ar Limpo, que se assinala hoje, a Associação Zero e o Conselho Português para a Saúde e Ambiente alertaram para a persistência da má qualidade do ar nas zonas urbanas de maior tráfego rodoviário, apontando o dióxido de azoto emitido por veículos a combustão como um poluente crítico. Com base nos dados no sistema Qualar da Agência Portuguesa de Ambiente, as organizações sublinham os impactos severos na saúde respiratória cardiovascular, destacando que em 2024, estações de monitorização como a Avenida da Liberdade, em Lisboa, e Frei Bartolomeu Mártires, em Braga, voltaram a ultrapassar o valor limite anual de 40 microgramas por metro cúbico. Apesar de uma ligeira melhoria provisória registada em 2025 na capital, as entidades ambientais atribuem a evolução favorável a fatores meteorológicos e à renovação natural da frota automóvel, criticando a escassez de políticas públicas focadas no combate à poluição atmosférica. Um jovem de 24 anos foi detido ontem sob a suspeita de ter assassinado a avó de 73 anos com recurso a uma arma branca no interior da residência da vítima na localidade de Milharado, concelho de Mafra. O alerta para a ocorrência foi registado pela Guarda Nacional Republicana por volta das 6:30 da manhã, resultando na detecção e detenção imediata do suspeito no local. A investigação do homicídio passou, entretanto, para a alçada da Polícia Judiciária, que se encontrava ontem a apurar as circunstâncias e os contornos em que decorreu o crime. Entrou ontem em vigor a recolha obrigatória de dados biométricos, nomeadamente fotografias e impressões digitais, para todos os passageiros provenientes de países fora da União Europeia, no âmbito do reforço a 100% do sistema europeu de entrada e saída. Embora o Governo admita um aumento de pressão nas infraestruturas aeroportuárias, assegura que foram implementadas medidas e procedimentos para mitigar eventuais atrasos no controle de passageiros. O diretor da Unidade Nacional de Estrangeiros e Fronteiras, da PSP, Superintendente-Chefe João Ribeiro, garantiu que as forças de segurança estão devidamente capacitadas e preparadas para a operação, ressalvando, contudo, a existência de fatores externos e previsíveis ao longo do processo. O Instituto Português do Mar e da Atmosfera colocou hoje 19 concelhos localizados nos distritos de Bragança, Guarda, Santarém, Porto Alegre e Faro sob perigo máximo de incêndio rural, estendendo o risco muito elevado a mais de 80 municípios do continente. O agravamento das condições meteorológicas, caracterizadas por céu limpo e temperaturas que atingirão os 39 graus em Évora, motivou ainda a emissão de aviso amarelo até às 21 horas para 7 distritos do centro e sul do país, prevendo-se que o perigo elevado de incêndio se mantenha até amanhã devido ao calor persistente e à reduzida umidade. O exército do Iémen intensificou hoje as suas operações aéreas contra posições dos rebeldes hutis em várias frentes do país, nomeadamente nas províncias de Al-Baida, Marib e Al-Daeya, enquanto o governo mobiliza reforços militares. Segundo o Centro de Imprensa das Forças Armadas e Iemenitas, foram realizados mais de 20 de ataques direcionados a concentrações de tropas, veículos militares, quartéis e plataformas de lançamento de mísseis nos distritos de Al-Sharia, Dinain e As-Suaia, além de investidas nas frentes do sul de Marib, reforçando a ofensiva governamental no norte e centro do país. O balanço das devastadoras enxurradas provocadas pelo colapso de um glaciar no Nepal subiu para 1.355 mortos, mantendo-se o registro de 4.996 pessoas desaparecidas perto da fronteira com o Tibete, segundo o mais recente relatório da Autoridade Nacional para a Redução e Gestão de Risco de Catástrofes. O número de vítimas mortais aumentou em 14 registros nas últimas 24 horas, enquanto milhares de operacionais de equipas de resgate continuam as buscas por sobreviventes no terreno, quase 2 semanas após a tragédia nos Himalaias. E foi o essencial da informação para esta segunda-feira, 7 de setembro. Tenha a continuação de um ótimo dia.
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1: Olá, pessoal. Está tudo bem disposto ou não? Sejam bem-vindos a mais um Cuidado que Ele Está na Cozinha. Eu sou o Emanuel Moura e hoje vou ensinar-lhe a fazer um strogonoff de carne rápido. Reparem no meu sotaque italiano. Um strogonoff de carne rápido. Este strogonoff é muito fácil de fazer. Os ingredientes que precisamos é de meia cebola grande picada, uma colher de sopa de azeite, uma colher de sopa de manteiga, 500 gramas de carne picada, uma colher de chá de sal, pimenta a gosto, uma colher de sopa de molho inglês, uma colher de sopa de mostarda, uma colher de sopa de ketchup, meia lata de tomate pelado, uma chávena de chá de cogumelos e 200 ml de natas. A preparação é muito simples. Comece por refogar a cebola no azeite e na manteiga. O ideal é não deixar a cebola dourar. Ela precisa de ficar molinha, quase sem derreter. Junte depois a carne e deixe alourar. É comum a carne soltar alguma água. Isso vai ajudar a formar molho, o que é ótimo. Tempere depois com sal e pimenta a gosto. De seguida adicione o molho inglês, a mostarda, o ketchup e o tomate. Misture tudo muito bem, acrescente os cogumelos e depois as natas. Acerte o sal, se achar necessário, e está feito. É rápido, é fácil e é de comer e chorar por mais. Um strogonoff de carne que você consegue fazer em 15 minutos. Para voltar a ouvir esta e mais receitas, tem que ir ao podcast da sua rádio, está bem? Está lá tudo explicadinho. Eu vou explicar tudinho. Ainda por cima dá para pôr na pausa e tirar os seus apontamentos. Ok? Quanto a mim por hoje é tudo. Foi um gosto este bocadinho. Estava tudo muito bom. Obrigado. Até uma próstata, está bem? Tchau.
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10: A voz da informação da nossa região, aqui mesmo na VFM. O secretário de Estado da Cultura, Alberto Santos, e o secretário de Estado das Florestas, Rui Ladeira, estiveram em Vouzela para a inauguração dos novos passadiços do Castro de Ribamá e do Centro de Recursos do Património Cultural. A primeira intervenção, orçada em 137 mil euros e apoiada por fundos comunitários, através do PDR 2020, integra um percurso pedestre com cerca de 2 km na freguesia de Queirã, com o objetivo de facilitar o acesso de residentes, turistas e investigadores a um dos povoados mais antigos do concelho. No mesmo dia, a comitiva oficial inaugurou, na zona industrial de Monte Cavalo, o Centro de Recursos do Património Cultural, um investimento de aproximadamente 143 mil euros. A nova infraestrutura acolhe o Gabinete de Arqueologia, os depósitos do Museu Municipal e o Arquivo Temporário, garantindo áreas laboratoriais para o tratamento e estudo do espólio local, em cooperação com as universidades do Algarve e Nova de Lisboa, assegurando a conservação dos achados arqueológicos no próprio território. A cidade de Viseu acolhe, sexta-feira e sábado, dias 11 e 12, as comemorações dos 130 anos do nascimento de José de Azeredo Perdigão, organizadas pelo BEIRA, Observatório de Ideias Contemporâneas. A programação arranca na sexta-feira, no Viriato Teatro Municipal, com a sessão de homenagem Azeredo Perdigão, um viziense no mundo, onde o jornalista Henrique Monteiro conversa com a historiadora Maria Fernanda Rolo sobre o percurso do homenageado enquanto presidente da Fundação Calouste Gulbenkian. O evento, de entrada gratuita, conta ainda com momentos musicais a cargo do Conservatório Regional de Música Local e do Coro Gulbenkian. No sábado, dia 12, as comemorações prosseguem no auditório da Escola Superior de

0: Tecnologia e Gestão, com a edição de verão do ciclo de conferências Beira, dedicado ao tema O Ocidente, a Guerra e a Paz. A sessão tem como oradora principal a historiadora francesa Nicole Knesotto, seguindo-se um painel de debate moderado por Henrique Monteiro, que reúne o investigador Bruno Cardoso dos Reis, a especialista Raquel Vaz Pinto e o almirante Henrique Gouveia Melo, para refletir sobre os desafios geopolíticos e a estabilidade internacional. O município de Oliveira de Frades vai assegurar a gratuitidade do transporte escolar para todos os alunos a frequentar a educação pré-escolar e o primeiro ciclo do ensino básico no concelho. A medida insere-se no âmbito das políticas municipais de apoio à ação social escolar e de incentivo à frequência do ensino, visando aliviar os encargos financeiros das famílias no arranque do ano letivo. Apesar do caráter gratuito do serviço, a autarquia alerta que o benefício não é atribuído de forma automática, sendo indispensável a formalização da respectiva inscrição. Os encarregados de educação interessados devem dirigir-se presencialmente ao balcão de atendimento ao público dos espaços do concelho para instruir o pedido e preencher o formulário de candidatura. O município de Penalva do Castelo promove, no sábado, dia 26, o passeio pedestre guiado Reviver, Resistir, Reinventar, um percurso pela arquitetura da vila, integrado no programa das Jornadas Europeias do Património. Com início marcado para as 16h30 da tarde, no Largo do Penelourinho, junto à Loja do Cidadão, a iniciativa convida munícipes e visitantes a realizarem um itinerário de sensivelmente 2 km pelos edifícios e espaços de maior relevância arquitetónica da localidade. Orientado por especialistas locais em património, o percurso recorrerá a fotografias antigas para ilustrar a evolução da paisagem urbana e a transformação da vila ao longo do tempo, unindo o passado e o presente. A participação no evento é gratuita, mas requer inscrição prévia obrigatória junto do posto de turismo de Penalva do Castelo. O resumo da informação regional fica por aqui e tenha um ótimo início de semana.
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1: O autor defende nesta obra que o ano de 1924 foi um momento de viragem que transformou um revolucionário derrotado, preso por alta traição e aparentemente acabado politicamente, num líder que viria a arrastar multidões numa devoção fanática. A Alemanha vivia num clima de permanente agitação social e violência política, marcado pela hiperinflação, pelo desemprego e por um profundo sentimento de humilhação após a derrota na Primeira Guerra Mundial. Nesse ambiente de ressentimento nacional, medo do comunismo e revolta contra o Tratado de Versalhes, surgiram movimentos nacionalistas radicais que prometiam restaurar a grandeza alemã. Inspirado pela marcha de Benito Mussolini sobre Roma, Hitler lidera uma tentativa de golpe de Estado em novembro de 1923, que fracassa de forma estrondosa. É preso e o partido nazi parece condenado à irrelevância. Contudo, o julgamento por traição oferece-lhe um palco inesperado. Perante a opinião pública, apresenta-se como um patriota apaixonado e como o único líder capaz de salvar a Alemanha. Graças à cobertura mediática do julgamento, Hitler torna-se uma figura conhecida em todo o país. A prisão em Landsberg constitui igualmente um período de reformulação estratégica. Em vez da conquista do poder pela força, Hitler conclui que pode usar os mecanismos da própria democracia para a destruir por dentro. É também neste período que sistematiza em Mein Kampf os pilares da sua visão ideológica: o racismo, o antissemitismo radical, o expansionismo territorial e o culto messiânico do líder. Aquele tempo na prisão permitiu a Hitler consolidar as ideias e a estratégia política que viriam a sustentar a sua ascensão ao poder em 1933.
2: O episódio de hoje foi sobre o livro 1924, o ano que criou Hitler, de Peter Ross Range, editorial Presença, e contou com a leitura do podcast de Luís Filipe Borges, que é escritor. Boas leituras!
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0: São 13 horas. 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

0: São 15 horas.
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0: São 16 horas.
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12: Olá, viva! Estou de volta. O Rui Cardoso aqui com mais uma emissão do Legendado em Português, mais duas horas de música da expressão portuguesa aqui a fazer-vos companhia. E é muito bom estas duas horinhas que passamos juntos aqui todas as semanas. Vamos então começar com a música de expressão portuguesa aqui na nossa emissão de hoje, e as nossas rubricas habituais também vão estar presentes. É assim, o Legendado em Português. Bom dia, boa tarde ou boa noite. Um grande abraço a partir daqui dos estúdios.
13: Em

0: Já demos então assim o arranque para mais uma emissão do Legendado em Português e assim já estamos a adiantar também aqui o nosso ano de 2026. Sim, porque isto vai andando, a gente não dá por ela, daqui a bocadinho já é primavera, depois vem o verão, mas agora está fresquinho, não é? Pois é, pelo menos aqui em Terras Lusas está fresquinho, mas acho que pela Europa toda o frio anda a fazer das dela. Ora, pois então, por aqui as nossas emissões continuam calientes porque estamos sempre juntinhos à volta da tua rádio e com as nossas mensagens. O João de Santarém diz-nos: olá Rui, sempre ligado ao Legendado em Português, a seleção de hoje está mesmo no ponto. Ainda estamos só a começar, João, mas obrigado pela tua mensagem. 967-505-645, linha aberta para falares comigo aqui no Legendado em Português.
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2: E porque é preciso ter a nossa saúde em grande atenção para que possamos andar sempre da melhor maneira possível, portanto, ao sinal de uma gripe, de uma constipação, de qualquer coisa, é melhor ser sempre em conta qualquer sinalzinho que seja assim fora do normal, não é? Portanto, agora um minuto de saúde aqui, muito rapidinho, na nossa emissão.
3: Está no ar um minuto de saúde aqui na tua rádio. Sabias que comer devagar pode ser um dos segredos para manter um peso saudável? Quando mastigamos bem e damos tempo ao corpo, o cérebro consegue perceber quando já estamos satisfeitos. Comer depressa leva muitas vezes a comer demais e só sentimos que exageramos quando já é tarde. Aproveitar o momento da refeição, sem distrações e com calma, ajuda não só na digestão, mas também na relação com a comida.
2: Passámos então um minuto de saúde e na apresentação da rúbrica que o Rui Cardoso andou aqui meio aos papéis e tal, acho que estou com um problemazinho de falta de memória. E então no Luxemburgo, o Tiago aqui fora, mas sempre ligado ao Legendado em Português, grande companhia no dia-a-dia, neste caso é uma vez por semana, mas ela pode ouvir, não é, em podcast, várias vezes, faz um montinho e depois ouve vários Legendados em Português. Bom dia para o Tiago, se for esse o caso, mas é um bom dia sempre, não é? Nós por aqui vamos continuando com mais musiquinha boa a fazer-nos companhia.

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5: Espero que a emissão de hoje esteja a ser do vosso agrado. Eu, por mim, está a correr da melhor maneira, porque sei que vocês, eu estou a vê-los, vocês estão aí desse lado no FM ou através da internet a ouvir sempre a emissão de Legendado em Português. É a nossa rodinha de amigos todas as semanas durante estas duas horas. E pronto, vem um pequeno bloco de comerciais, mas eu volto já a seguir.

0: E como prometido é devido, aqui estou eu de volta para continuar aqui na nossa emissão de hoje. Vamos continuando com mais música, neste caso é a música que nos chega do outro lado do Atlântico, e quem nos traz a música e a explicação sobre o intérprete e a música é o Cláudio Canadá. A MPB vista por Cláudio Canadá, agora aqui no Legendado em Português.
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2: Olá, meu amigo Rui Cardoso e amigos do Legendado em Português. Eu sou Cláudio Canadá, de volta com a nossa rúbrica semanal, trazendo o melhor da música brasileira como você nunca viu. Tem sido prazeroso participar aqui do Legendado em Português e apresentar aqueles grandes nomes da música brasileira. Nomes já conhecidos, mas que você passa a conhecer um pouco mais sobre a sua vida e a sua obra, e aqueles anônimos também bastante importante na nossa cultura brasileira. Já viajamos por diversos estilos e a nossa última viagem foi pelo Nordeste brasileiro. Permanecendo no Nordeste, vamos agora falar do Antônio Carlos Moreira Pires, nascido no Ituaçu, na Bahia, em julho de 1947 e falecido no Rio de Janeiro em abril de 2020. Ele é mais conhecido como Moraes Moreira, cantor, compositor e multiinstrumentista. Durante a década de 1970, Moraes Moreira foi membro do grupo Novos Baianos, entrando mais tarde numa carreira solo que lhe rendeu 29 álbuns. Tornando-se um dos compositores mais versáteis do Brasil, Moraes Moreira sintetizou muitos gêneros como rock, samba, choro, frevo, baião e música erudita na sua música. Em 2012, ele foi eleito o 57º maior artista da música brasileira pela revista Rolling Stone Brasil. Moraes Moreira era a cara do carnaval, mas eu resolvi separar uma canção muito bonita, romântica, que fez sucesso no Brasil inteiro e foi tema de novela. Vamos ouvir um dos seus grandes clássicos? Chama-se Sintonia. Um grande abraço, Rui, e até pra semana. Tchau!

MPB, vista por Cláudio Canadá. Estivemos então com a MPB vista por Cláudio Canadá. Estamos quase a chegar ao fim desta nossa primeira hora. Eu volto depois para mais 60 minutos de legendado em português aqui na vossa rádio.

0: São 17 horas. 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

Aqui estou eu de volta para a segunda hora de emissão do Legendado em Português desta semana, e vocês voltaram comigo também aqui na vossa antena preferida, onde vocês estão sempre a escutar a rádio e, neste caso, a música da expressão portuguesa com as nossas rubricas habituais. Segunda hora, vamos então arrancar com mais música e com mais mensagens de ouvintes que já vou falar a seguir.

Vamos então a mais uma mensagem que nos chegou através do nosso WhatsApp de serviço 967-505-645. Ainda andamos lá por fora, Genebra, Suíça, quem nos chega é a Sónia. Ouvir português cá longe sabe ainda melhor. Obrigado, Rui, por este programa. Obrigado, Sónia, também pela tua companhia a partir de Genebra, na Suíça. Certamente está aí fresquinho e nós levamos mais um bocadinho de calor com esta música aqui no Legendado em Português.

0: E chegou o momento de passarmos a grandes recordações do passado, é isso mesmo. Lá vou eu mais uma vez ao fundo do baú. Neste caso vamos ficar com a Naftalina, com Rui Cardoso, para recordar um grande tema da música ligeira portuguesa.
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0: Falo hoje de Tonicha, de seu nome completo António de Jesus Montes Tonicha, nasceu a 8 de março de 1946 em Beja. Iniciou-se no palco da Sociedade Caprice Bejense ainda muito jovem. Prestou provas na emissora nacional, para a qual foi contratada e iniciou um conjunto de colaborações em vários programas, entre os quais os Cheirões para Trabalhadores. Com apenas 16 anos, fez a sua estreia na televisão e recebeu aulas de canto da atriz Corina Freire. A sua carreira profissional começou em 1964, ano da assinatura do seu primeiro contrato discográfico com a editora RCA. Estreou-se com o disco Luar para Esta Noite. Em 1966, conquistou o primeiro lugar no Festival da Figueira da Foz com a canção Boca de Amora. A sua afirmação no panorama musical português ficou patente nos vários prémios que recebeu, de entre os quais se destacam o Oscar de Imprensa para a Melhor Cancionetista do Ano, o troféu A Voz do Ano, em Moçambique, e o microfone de ouro do Rádio Clube Português. Foi ainda eleita a cantora mais popular pela revista Clube das Donas de Casa. Gravou dois discos com o quarteto 1111, intitulados La Mansarde e O Caminheiro. Em 1968, fez a sua primeira participação no Festival RTP da Canção, terminando em segundo lugar. Trabalhou também no cinema, onde se estreou no filme Sarilhos de Fraldas, ao lado de António Calvário e Madalena Iglesias. Em 1970, mudou-se para a editora Zip de Fialho Gouveia, Raul Sonado e Carlos Cruz e foi através desta etiqueta que participou pela segunda vez no Festival RTP da Canção em 1971 com o tema Menina, escrito e musicado por José Carlos Ário dos Santos e Nuno Nazaré Fernandes. Tendo inicialmente o título Menina do Alto da Serra, o tema foi escolhido para representar Portugal no Festival da Eurovisão, realizado em Dublin, no qual obteve o 8º lugar. Em 1972, gravou versões portuguesas de 4 canções de Patsy Andion. 4 anos mais tarde, participou pela 3ª vez no Festival RTP da Canção com o tema Canção da Amizade. Em 78, iniciou uma extensa digressão por dezenas de localidades do norte a sul do país, antecedendo a gravação de 2 dos seus maiores êxitos da sua carreira, Zumba da Caneca e Tu És o Zé que Fumas. Entre as suas digressões, junto das comunidades portuguesas radicadas no exterior, destacou-se em setembro de 81 a participação como convidada no Festival da Canção do Imigrante das Américas, que se realizou em Rhode Island. Em 1987, editou um álbum de temas religiosos intitulado Fátima, Altar do Mundo. E durante a década de 90, a sua carreira manteve-se discreta. Em 1981, Tonicha lançou uma coletânea Os Maiores Sucessos e um disco de originais de seu nome Regresso. Todavia, Tonicha não foi capaz de revitalizar a sua carreira, mantendo-se afastada do mediatismo. A década de 90 marcou um certo desaparecimento de Tonicha. A cantora regressou em 2004 com canções da Aquém e da Além. Escolhi para ouvir o tema

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1: Depois de termos passado mais um grande êxito da música ligeira portuguesa com o Naftalina com o Rui Cardoso, voltamos aqui à nossa programação e voltamos aqui também a Castelo Branco. Olá, Felipe, bom dia. Rui, já virou rotina ouvir o legendado em português? Nunca desilude. Ai, são vocês com estas mensagens que me deixam aqui a babar e corado, pois é. Obrigado, Felipe, pela tua mensagem em Castelo Branco. Já fui muito feliz aí também. Ah, já fui, já. Mas não vou contar.

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0: Quem tem também lugar reservado aqui na segunda hora do Legendado em Português é a Graça Cabral, com a rúbrica Em Linha com a Deco. E é com ela que vamos ficar já de seguida. Em Linha com a Deco, presença habitual no Legendado em Português.
1: Olá, seja bem-vindo ao mês de setembro e ao primeiro espaço Em Linha com a Deco. Hoje queremos dizer-lhe que desde o final do mês passado, agosto, entraram em vigor novas regras que trazem mudanças muito importantes no que respeita

0: respeita ao serviço de energia. A prestação do serviço de eletricidade e de gás tem novas regras que protegem os consumidores, dando-lhes estabilidade contratual, protegendo contra interrupções do fornecimento da eletricidade, por exemplo, e ainda medidas de apoio aos consumidores economicamente mais vulneráveis. Começamos por lhe dizer que se tem um contrato, ou vai fazer um contrato de eletricidade com uma empresa que tem mais de 200 mil clientes, e estas são as grandes empresas que trabalham em Portugal, se não sabe se a sua empresa de eletricidade ou a empresa com a qual está a pensar fazer um contrato tem mais ou menos clientes, pode ir à internet, procurar no site da ERSE, Entidade Reguladora dos Serviços de Energia, a tentar perceber se esse comercializador tem mais de 200 mil clientes. Se assim for, saiba que o contrato que vai estabelecer com essa empresa obriga a empresa a manter o preço contratado durante um ano. Portanto, é um contrato de fornecimento com preço e prazo fixo durante um ano. Isto significa que durante esse período, 12 meses, o comercializador, ou seja, a empresa, não pode alterar unilateralmente as condições acordadas neste contrato. Não pode alterar o preço da eletricidade, não pode fazer outro tipo de medida, não pode renovar automaticamente sem lhe dar conhecimento. Enfim, esta medida obriga a empresa a manter o contrato tal como ele foi estabelecido durante um ano, dando ao consumidor maior segurança e maior previsibilidade daquilo que vai pagar mensalmente. Por outro lado, estas novas regras também proíbem o corte de fornecimento de eletricidade ou gás durante as reclamações. Portanto, se o consumidor fez uma reclamação e ela está a decorrer, está a acontecer, isto num processo de resolução extrajudicial, por exemplo, está a decorrer uma mediação aqui na DEC ou está a decorrer uma resolução no Centro de Arbitragem de Conflitos de Consumo, durante esse período, as questões ligadas à interrupção do serviço estão proibidas. Ou seja, a empresa, enquanto estiver a decorrer a reclamação, mesmo que não haja o pagamento da mensalidade, a empresa não pode interromper o fornecimento do serviço. Está proibido o corte de fornecimento da eletricidade ou do gás durante o período das reclamações. Por outro lado, se estivermos a viver medidas excepcionais que obrigam ao aumento do preço da eletricidade, e enfim, têm sido muitas, infelizmente, relacionadas com a guerra entre a Rússia e a Ucrânia, a guerra no Médio Oriente, a crise do preço dos combustíveis, tudo isto fez com que fosse declarada uma situação de crise energética, o que significa que os preços da eletricidade, tanto a nível europeu como a nível nacional, fossem alterados. Ora, o governo pode aprovar neste sentido, neste momento de crise, medidas excepcionais que protejam os consumidores domésticos e até as pequenas e médias empresas. Portanto, numa situação de crise de energia, numa situação de crise de combustíveis, em que os preços desatam a subir, o governo pode aprovar medidas excepcionais para proteger o consumidor e fixar o preço da eletricidade. São medidas adotadas através de um Conselho de Ministros, portanto uma resolução do Conselho de Ministros, e que precisa, lá está, do parecer da entidade reguladora, que é a ERSE. Finalmente, durante este novo leque de medidas, foi aprovado também que o consumidor economicamente vulnerável continua a ter a sua tarifa social segura, mesmo que mude de comercializador. Portanto, um cliente economicamente vulnerável, ou seja, um cliente que tem baixos rendimentos, pode e deve beneficiar da tarifa social da eletricidade, e mesmo que mude de comercializador de eletricidade, irá manter esse benefício, irá manter a sua tarifa social. Mesmo que mude duas, três vezes de comercializador, não precisa de estar a pedir um novo pedido, a fazer um novo pedido de tarifa social, ou de aguardar pelo resultado dessa atribuição automática, porque a tarifa social acompanhá-lo-á sempre que muda de comercializadores. Portanto, são medidas que protegem os consumidores e isso, obviamente, é uma medida ou é um conjunto de medidas que agrada à DECO enquanto voz dos interesses dos consumidores. Se quiser saber mais sobre este pacote de medidas sobre a energia, é só passar pelo nosso site deco.pt. Temos toda esta informação, todo este dossiê à sua disposição, mesmo na página de entrada do nosso site DECO, a sua associação.
1: Uma simpática colaboração que já dura há anos aqui no Legendado em Português é a Graça Cabral com Em Linha com a DECO, que todas as semanas nos faz companhia com uma sugestão, mais uma dica que só a DECO sabe dar. Então, abraços e beijinhos para todos vocês que estão aqui na nossa sintonia.

E chegou a hora do adeus, pois é, chegámos ao final de mais uma emissão do Legendado em Português. Para a semana a mais, tenham uma semana fantabulástica, sempre na companhia da vossa rádio. O Rui Cardoso marca a presença de hoje a uma semana então para mais duas horas de Legendado em Português. Sejam felizes e, sobretudo, façam alguém feliz.

0: São 18 horas. 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

0: Investigadores a um dos povoados mais antigos do concelho. No mesmo dia, a comitiva oficial inaugurou na zona industrial de Monte Cavalo o Centro de Recursos do Património Cultural, um investimento de aproximadamente 143 mil euros. A nova infraestrutura acolhe o gabinete de arqueologia, os depósitos do Museu Municipal e o arquivo temporário, garantindo áreas laboratoriais para o tratamento e estudo do espólio local em cooperação com as universidades do Algarve e Nova de Lisboa, assegurando a conservação dos achados arqueológicos no próprio território. A cidade de Viseu acolhe, sexta-feira e sábado, dias 11 e 12, as comemorações dos 130 anos do nascimento de José de Azeredo Perdigão, organizadas pelo BEIRA, Observatório de Ideias Contemporâneas. A programação arranca na sexta-feira, no Viriato Teatro Municipal, com a sessão de homenagem Azeredo Perdigão, um viziense no mundo, onde o jornalista Henrique Monteiro conversa com a historiadora Maria Fernanda Rolo sobre o percurso do homenageado enquanto presidente da Fundação Calouste Gulbenkian. O evento, de entrada gratuita, conta ainda com momentos musicais a cargo do Conservatório Regional de Música Local e do Coro Gulbenkian. No sábado, dia 12, as comemorações prosseguem no auditório da Escola Superior de Tecnologia e Gestão, com a edição de verão do ciclo de conferências BEIRA, dedicada ao tema O Ocidente, a Guerra e a Paz. A sessão tem como oradora principal a historiadora francesa Nicole Knesotto, seguindo-se um painel de debate moderado por Henrique Monteiro, que reúne o investigador Bruno Cardoso dos Reis, a especialista Raquel Vaz Pinto e o almirante Henrique Gouveia e Melo, para refletir sobre os desafios geopolíticos e a estabilidade internacional. O município de Oliveira de Frades vai assegurar a gratuitidade do transporte escolar para todos os alunos a frequentar a educação pré-escolar e o primeiro ciclo do ensino básico no concelho. A medida insere-se no âmbito das políticas municipais de apoio à ação social escolar e de incentivo à frequência do ensino, visando aliviar os encargos financeiros das famílias no arranque do ano letivo. Apesar do caráter gratuito do serviço, a autarquia alerta que o benefício não é atribuído de forma automática, sendo indispensável a formalização da respectiva inscrição. Os encarregados de educação interessados devem dirigir-se presencialmente ao balcão de atendimento ao público dos espaços do concelho para instruir o pedido e preencher o formulário de candidatura. O município de Penalva do Castelo promove, no sábado, dia 26, o passeio pedestre guiado Reviver, Resistir, Reinventar, um percurso pela arquitetura da vila, integrado no programa das Jornadas Europeias do Património. Com início marcado para as 16h30, no Largo do Penelourinho, junto à Loja do Cidadão, a iniciativa convida munícipes e visitantes a realizarem um itinerário de sensivelmente 2 km pelos edifícios e espaços de maior relevância arquitetónica da localidade. Orientado por especialistas locais em património, o percurso recorrerá a fotografias antigas para ilustrar a evolução da paisagem urbana e a transformação da vila ao longo do tempo, unindo o passado e o presente. A participação no evento é gratuita, mas requer inscrição prévia obrigatória junto do posto de turismo de Penalva do Castelo. O resumo da informação regional fica por aqui. Tenha um ótimo início de semana.
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0: São 19 horas. 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

0: Boa tarde a todo o nosso auditório. Nesta semana que arranca a Divisão de Honra, é com gosto tenho aqui uma das grandes referências, o Igor Afonso. Eu, com 22 anos, já a trilhar é um percurso interessante. E agora, o que está a fazer voltar à Divisão de Honra depois de ter estado no Campeonato de Portugal?
1: Me volta a fazer voltar à Divisão de Honra também tem a ver fora do futebol. Porque se fosse em termos futebolísticos só, eu gostaria de ter continuado no Campeonato de Portugal para depois tentar alcançar objetivos mais altos. Mas o que acontece é que eu trabalhava numa fábrica há 4 anos, uma vida que era um bocadinho complicada por causa em termos de horários. Eu acordava às 5 da manhã e já chegava tarde dos treinos. E neste momento também estou para aprender para ser barbeiro. Então eu estava muito numa rotina muito subcarregada de vida de fábrica, onde depois à tarde ia para a barbearia para aprender, depois ainda tinha os treinos em Mortágua, onde eram umas viagens longas, cansativas. Já chegava à tarde muito, já chegava a casa muito tarde. E então isso, opa, influenciou um bocadinho na decisão. E no Carvalhais, aqui ao lado de casa, consigo ter uma vida financeiramente mais estável para me ajudar a ir atrás do que eu quero, que é aprender a ser barbeiro.
0: Tu aos 22 anos já não estás a pensar em mais além no futebol, não ambicionas. Eu quando penso isto, porque, por exemplo, tu deves conhecer o Jota Silva, que joga na Seleção Nacional, ele também estava na Série Itália, que a tua idade, e não foi por isso que não chegou lá.
1: Sim, opa, eu acredito, há casos específicos, são casos raros, mas há casos que acontece e tem aquela estrelinha de correr bem e lutarem por isso e correr bem. Não digo que não possa voltar aos campeonatos nacionais, mas porque eu ainda também eu ainda tenho empresário, tenho um contrato com um empresário, mas eu falei com ele para esta época e expliquei-lhe a situação da questão da minha vida, do que ia ser melhor para mim, porque.
0: Sim.
1: Por exemplo, o futebol não é uma coisa que não é certo. O futebol também é um risco, é a minha paixão, mas por outro lado também não é aquilo que me vai dar o futuro. Porque quando eu me reformar, o que é que eu vou fazer, né? Vou continuar a trabalhar numa fábrica. Não é esse o meu objetivo.
0: Uma coisa que eu estou a achar fantástica é tu tens essa maturidade toda. Isto significa que aqueles anos todos de balneário te permitiram ter essa fase adulta, porque normalmente um miúdo com 22 anos ainda sonha muito alto, ainda bagueia, e tu já não.
1: Ah, opa, uma pessoa tem que cair um bocadinho a ficha também e hoje em dia é o que falta muito aos miúdos mesmo. Eu também treino miúdos e vou treinar este ano também. E é um bocadinho que falta aos miúdos às vezes é caírem na ficha de que não são nenhum Cristiano Ronaldo. Não, nem todos vão chegar lá acima, nem todos chegam a séniores e tem que, não se podem achar a última bolacha do pacote. Eu não desacredito que podia talvez lutar um bocadinho mais e esforçar-me mais para chegar um bocadinho mais longe.
0: Sim.
1: Quem sabe uma segunda liga, né? Mas opa, devido a. Pronto, foi mesmo a facto da minha vida que tive que tomar esta decisão e claro, eu tenho que perceber, tenho que cair em mim, tenho que perceber o que é melhor para a minha vida. Se era arriscar e que podia correr bem, mas também podia correr mal e.
0: Sim, até porque tu começaste muito bem a época, ano passado, no Mortágua, que é dezembro. Tu começaste a jogar a titular, aliás, naquele jogo contra o Vitória Guimarães, que vocês tiveram e no estado de Afonso Henriques, e tu foste titular esse jogo.
1: Sim, eu comecei a época no banco, claro, tive que lutar para ganhar o meu lugar. Depois, devido a uma lesão de um colega meu que jogava também numa posição que eu jogo, eu consegui agarrar a oportunidade de titular e no jogo de estreia a titular consegui fazer um golo, o que ajudou-me assim a agarrar mesmo a titularidade e a confiança, e nos jogos a seguir foi correndo bem, os resultados também foram aparecendo a nível de equipa, não, acho que não correu mal, consegui voltar a marcar depois mais um golo, depois fazer mais 2 assistências, e depois, opa, tive o azar de me lesionar no primeiro jogo do ano 2026 em Castelo Branco, onde tive uma entorse no joelho e tive parado 1 mês.
0: Qual é que é a principal diferença que sentiste na exigência? Para ti, que és um criativo, és alguém que gosta de ter a bola, és alguém que pensa o jogo, qual é a principal diferença que sentiste de uma divisão para outra?
1: Pronto, em termos de divisão, há equipas que se batem fácil com equipas também do Campeonato de Portugal. O que difere é, por exemplo, eu na Divisão de Honra, na minha equipa, consigo destacar-me um pouco mais do que os meus colegas. Quando estou a trabalhar para isso, quando está tudo a correr bem, consigo-me destacar. Ali, quando chegas ao Campeonato de Portugal, é mais. Apanhas outros jogadores que são tão bons quanto tu, ou mesmo melhores, e apanhas assim jogadores da tua qualidade, do mesmo nível. E isso, para claro, também isso é bom, e foi bom também para me ajudar a crescer também, para ter outra visão do futebol.
0: Para o médio ofensivo, segundo avançado, um jogador que joga acima de tudo com a inteligência, que é isso que eu sinto em ti no teu futebol, naquilo que vi, és um jogador de mais inteligência até do que tático. Como é que tu vês isso? Como é que tu vês essa exigência em que há pouco espaço e para tocar a bom no outro campeonato?
1: Opa, o que eu senti a nível, na minha opinião pessoal, é mais difícil, é preciso ser muito inteligente mesmo e ter um bom nível técnico nesta divisão, na divisão do Campeonato de Portugal, porque os jogadores lá também são muito mais inteligentes, mesmo a níveis defensivos, as equipas são muito fortes. Eu notei isso porque eu aqui na divisão, na Distrital, na Divisão de Honra, num jogo consigo ter 7, 8 oportunidades, ali tinha uma, duas, e tinha que aproveitar. Se eu não aproveitasse, é difícil ter outras oportunidades.
0: Era um futebol muito mais de transição, não é?
1: Era um futebol mais transição. Eu notava muito isso nas equipas. Era um futebol muito assim mais rápido, mais corrido, e tinha que se pensar muito rápido para tomar as decisões certas.
0: Sinto que
1: Não
0: tu
1: sei.
0: hoje no futebol atual tens que conhecer acima de tudo o jogo mais do que a tua posição.
1: Assim, eu sempre achei que é preciso conhecer também outras posições, saber jogar noutras posições, para saber às vezes também como é que o adversário vai pensar, ou como é que vai agir. Eu acho que no futebol eu fui capitão mesmo na minha formação, quando às vezes quando o treinador também chamava a atenção a outros jogadores, aos meus colegas de outras posições, eu às vezes também ia anotando isso e entrando sempre alguma coisa na minha cabeça. Eu ia sempre guardando isso e sabia que ia aprendendo um pouco de todas as posições.
0: O tu conheces o jogo mais do que essa posição, como a gente está a falar agora, permite que estejas de mais avançado até no que trabalhas atualmente.
1: Sim, permite-me. Eu acho que sou um jogador a nível de. Consigo pensar bem no jogo, consigo pensar rápido, consigo assim desenvolver umas jogadas rápidas, e muitas vezes consigo aparecer no sítio certo e fazer. Eu que jogo mais à frente, consigo fazer assim certas diagonais que correm bem, porque por causa disso mesmo, de pensar no jogo onde posso aparecer no sítio certo para conseguir ter as oportunidades que procuro.
0: Hoje o jogador é mais especializado na sua função.
1: O futebol vai evoluindo cada vez mais, mesmo a nível distrital, vai sentindo a sua diferença, porque cada vez o futebol é mais tático e não como antigamente. Antigamente tinhas mais tempo para pensar essas coisas, ou era mais fácil fazer as transições de para a frente, para trás, dos ataques, era mais fácil. Hoje em dia as equipas são mais organizadas, um futebol mais tático, já sabem as pressões, já têm muitas táticas para vários tipos de.
0: Em que esquema gostas mais de jogar?
1: Opa, eu no Carvalhais gostei muito. Nós jogávamos assim no. A pressionar, normalmente era um 4-4-2. Eu sempre joguei assim mais na a extremo. E no Carvalhais eu gostei de jogar extremo, sentia-me bem lá. E nós a pressionar era muito um 4-4-2, depois a atacar já era mais um 4-3-3.
0: Mas eu vejo-te mais e como um 10, Igor. Eu vejo-te mais e como um 10. Curiosamente.
1: Sim, e no Mortágua joguei muito mais tempo ali como segundo avançado do que realmente extremo. Até extremo joguei pouquíssimo tempo no Mortágua. E é uma posição que eu também gosto de jogar, e gosto de jogar a segundo avançado porque consigo ter mais liberdade dentro de campo assim em termos de movimentos, e consigo andar ali a observar o jogo e pensar melhor. Eu gosto de jogar a segunda avançada, e no Carvalhais cheguei a fazer de vez em quando. Às vezes o Mister mudava-me de posição, e
0: Sim.
1: relembro-me de um jogo com o Ferreira de Aves, foi o meu último jogo na altura no campo de Carvalhais, antes de sair para o Mortágua. Eu estava a extremo e o Mister meteu-me depois a segunda avançado e eu consegui fazer um hat-trick ali num curto espaço. Um
0: Sim,
1: curto
0: faz tempo, sim.
1: espaço de tempo, isso, exatamente.
0: Eu estava-me a lembrar desta tua intensidade e estava-me a lembrar que podes ter puxado o teu irmão, porque sei que ele é um jogador da alma. Enquanto tu és mais técnico, ele é mais da alma. Há um jogo, não sei se te recordas desse jogo, foste tu que decidiste, tu marcaste dois gols, marcaste um deles de bola parada, não sei se até foram os dois, contra
1: Foram
0: o
1: dois, foram
0: Sporting,
1: dois.
0: e
1: Sim.
0: sei que tu decides o jogo, mas o teu irmão no final viras para a bancada em Carvalhais a jogar contra o rival e diz que ali é São Pedrense e é São Pedro. E ele é mais de raça e tu és mais o técnico. Vocês têm muita essa discussão em casa ou não?
1: Infelizmente acontece assim essa rivalidadezinha. Opa, eu pessoalmente não gosto muito porque eu sempre me inspirei muito no meu irmão. Ele sempre foi um jogador até de muita técnica do que hoje em dia. Hoje em dia é um jogador mais de raça, sim, mas antigamente ele era um jogador mais técnica, porque ele antigamente jogava muito mais extremo, hoje em dia é mais defesa. E ele sente muito o clube, está lá há muitos anos. E essa paixão pelo que ele tem pelo clube, eu também tenho admiração por ele ter essa paixão. Muitas vezes há aquela rivalidade daquelas coisas, os clubes não te fazem estátuas nem nada, mas claro, quando te sentes bem num clube, e sentes o clube como a tua casa, eu consigo ter essa admiração pelo meu irmão. E essa rivalidadezinha ali entre a aldeia e a cidade, que é o que acontece aqui. Ah, pá, é normal, faz parte, vai haver sempre adeptos, nunca vai deixar de haver, isso é normal,
0: Sim.
1: desde que haja respeito e o
0: Não, mas
1: objetivo é.
0: vocês os dois. E não há aquela picardia antes do jogo? Tu não mandas aquela boquita, eu vou marcar um golo e vou-te ganhar.
1: Não, há sempre aquela coisita de às vezes, pronto, encontravam sempre o meu irmão, né, na barbearia, ia lá cortar o cabelo e havia aquela picardia de. Eu não mandava assim bocas, não coisa, mas ele às vezes. As pessoas às vezes me viravam assim, vocês vão jogar um contra o outro, como é que vai ser, não sei o quê, e o meu irmão dizia logo, ah, eles não têm hipótese, não sei o quê. Eu às vezes também entrava ali na brincadeira, na picardia, mas não é algo que eu sinta, não sinto essa rivalidade, porque é o meu irmão e eu tenho uma grande admiração por ele.
0: E gostava de jogar com ele, e jogarem os dois juntos na mesma equipe.
1: Tenho o sonho de jogar com ele e já lhe pedi, tanto ele também, eu acho que ele tem esse sonho também. E a minha mãe já. Eu me lembro, falaste nesse jogo, a minha mãe nesse jogo, senti a minha mãe muito emotiva nesse jogo por estar ali filho contra filho, e não é a primeira vez, mas nesse jogo em especial ela ficou muito emotiva. E ela, claro, ela apoia sempre os dois, está sempre ali o coração dividido, mas ela também tem muito esse sonho de nos ver jogar juntos. Eu, a nível pessoal, também tenho esse sonho e às vezes na brincadeira já disse ao Carvalhais, se eu tenho o sonho de jogar com o meu irmão, se um dia puderem ir buscá-lo, agradeço, senão um dia também vou ter que fazer escolhas, porque eu tenho esse sonho de jogar com ele.
0: Aquilo que eu ia dizer é, fez vocês e pessoas humildes, tu vês muitos miúdos que jogam na tua divisão, que jogam nessas divisões e que têm um ego enorme. O que te mantém essa humildade e teres chegado onde tiveste e teres o nível que tens?
1: Opa, foi aquilo um bocadinho que eu falei no início. Opa, os miúdos hoje em dia não conseguem encaixar neles mesmos que não vão ser Cristiano Ronaldo. E eu, claro que como uma pessoa quando tinha 12 anos, 13 anos, e uma pessoa fazia 40 gols por época, achava-se os maiores do mundo, né? Mas depois chega ali a uma idade que eu percebi que tenho que trabalhar muito para. Mesmo na minha transição para nível sénior, não foi fácil. Eu comecei no Oliveira de Frades, mas. Não tinha às vezes aqueles minutos que eu queria, gostava de que, ou achava que merecia mais, mas não tinha aquela confiança em mim, porque normal, às vezes um treinador confiar num miúdo de 18 anos, especialmente numa posição como extremo e assim, numa equipa que luta por andar lá em cima, às vezes não é fácil. E eu tive que tomar a opção de sair para Carvalhais e foi a melhor decisão que eu tive, porque eu consegui ter mais minutos, consegui ganhar mais confiança em mim, mas tive que trabalhar muito. Claro que durante a minha formação toda, porque foi mais por passagens aqui pela zona, São Pedro, Oliveira de Frades, sempre fui destacando mais nas equipas do que os meus colegas, mas Mas nunca deixei que isso levasse assim para ter um ego, aquele ego mau. Por exemplo, eu acho aquela coisa que há o ego bom, que é a confiança em nós mesmos. Eu neste momento eu tenho isso, eu sou confiante de mim, acho que consigo trabalhar para, sei que tenho que trabalhar para conseguir os meus objetivos, e depois há aquele ego mau que são bons, mas acham-se demasiado bons, e isso não traz coisas boas.
0: E são pessoas que te afastas um bocadinho, são pessoas em que não dás grande confiança.
1: Eu às vezes até comento com muitas pessoas de mesmo durante a minha formação, eu sempre me dei mais melhor do que com aqueles colegas que tinham mais dificuldades. Sempre tive uma amizade melhor com essa malta, porque pá, sentia-me bem com eles, uma pessoa tentava ajudar sempre a evoluírem no futebol, uma pessoa brincava, acompanhava para todo lado.
0: Aquilo que eu senti é que tu chateias-te facilmente quando os outros erram aquilo que é fácil. Por exemplo, cheguei a ver alguns jogos em que te chateaste um bocadinho. Até em próprios torneios, sei que tu com o Cruz, por exemplo, tu chateaste muito. Isso é a tua personalidade de jogo, em que ele andava à frente e queria rematar e perdia a bola.
1: Pá, isso acaba por acontecer muito no futebol, essas chatices em campo acaba por acontecer muito no futebol, e uma pessoa, opá, eu sou muito a favor de um futebol simples, porque opá, para mim é mais esse estilo de jogo. Eu sou também, eu acho que tenho um estilo de jogo mais de intensidade do que assim a nível técnico, mas por isso é que eu acho que um futebol simples com muita intensidade, para mim, eu acho que é melhor. Claro que ali no último terço, às vezes temos que dar aquela liberdade para arriscar, porque é preciso, às vezes, uma criatividade para conseguir quebrar a defesa. Mas eu cá atrás, a nível pessoal, gosto muito mais quando a malta desenvolve um futebol simples, de poucos toques, muita intensidade. Gosto bem mais. Claro que depois, quando não está a correr mal e eu vejo que a malta não anda, às vezes há aquela raivazinha de. Porque uma pessoa, né? Uma pessoa quer ganhar, não, ninguém gosta de perder, uma pessoa quer ganhar, e há aquela coisa. E mesmo essa coisa que tu viste com o Cruz, opa, porque também conhecendo o jogador que é o Cruz, às vezes temos que o Cruz também é um jogador muito de cabeça quente, e às vezes uma pessoa brinca com ele, também irrita-se só para o ver irritado, e foi um bocadinho mais disso.
0: Aliás, ele me teve sorte em certo momento, foi graças a ti que sei que tu o trouxeste de volta porque ele estava.
1: Ah, ele às vezes. Ele às vezes ali sobe-lhe um bocadinho o coisa, ele ficava ali lixado quando a malta não dava ali aquela linha de passe, mas ele às vezes tem que perceber que a malta tem que às vezes tem que mexer, e assim, e ele perde um bocadinho a cabeça fácil, às vezes tem que. Esses jogadores assim às vezes também têm que levar assim, às vezes mas exaltarem-se entre assim para perceberem que às vezes também não estão sempre certos.
0: É daqueles jogadores que é chato, não é? Tens algum colega teu, algum adversário que tu digas que é o mais chato que te já apanhaste?
1: Tenho jogadores chatos, e mesmo agora no torneio joguei com eles, os gêmeos. Normalmente dou muito bem com eles e sempre me dei muito bem com eles nos anos. Joguei muitos anos alguns anos com eles no Oliveira, e sempre me dei muito bem com eles. Mas com eles, como adversários, são jogadores chatos, muito chatos.
0: E caminhões também, estou sempre a picar.
1: Sim, eles estão sempre a picar. Eles são jogadores que não sabem estar calados e estão sempre a falar. Mas eu, por um lado, eu também me acho assim um bocadinho, às vezes um defeitozinho, às vezes também sou um bocadinho assim, pica-miolos, está sempre a falar um bocadinho.
0: O que te irrita mais?
1: Injustiças. O que me irrita mais é injustiças, e acontece muito assim no futebol distrital. Às vezes eu acho que no futebol distrital de Viseu, sinto muito isso, um bocadinho de falta de imparcialidade, às vezes ali no. Não digo que eles tenham favoritos ou assim, mas às vezes os árbitros têm dificuldades a conseguir manter os critérios. Uma vez marcam uma coisita de nada, outras vezes uma coisa mais a sério já deixam jogar, e depois às vezes erram num lance, já estão a querer compensar noutro, e isso estraga um bocadinho ali a justiça do futebol.
0: Tu apanhaste, como no teu último ano, de Cipa Mortágua, apanhaste uma das melhores equipas aqui da divisão de Viseu, que foi o Simfãs. Tinha um grande plantel, fizeram muitos pontos. Tinhas o Castro Daire na altura, tinhas o Rezende ainda. Ainda apanhaste a subida do Rezende, o Simfãs foi antes.
1: Depois já estava no Campeonato de Portugal, sim.
0: Mas também apanhaste essa equipa, também, o Simfãs. Sente-se que hoje em dia os adversários já têm muito mais valia nesse sentido?
1: Há equipas que já têm pronto, também a sua capacidade financeira também aumenta e há equipas que já estão a ganhar, mas aos poucos vão ganhando a estrutura, vão evoluindo, equipas como o Rezende, Castro Daire, Lamelas, também é uma equipa muito forte. Mas depois também não podemos só olhar às vezes ao nível sénior ou ao nível de. Porque às vezes nos séniores temos uma equipa muito boa, os jogadores recebem muito dinheiro, mas depois em termos de clube falta tudo, falta estabilidade, falta todos a remar para o mesmo lado. Isso também é muito importante.
0: Tens um presidente como o Jorge, ajuda muito nesse sentido, tem que é uma pessoa impecável.
1: Não, o Sr. Jorge foi das melhores pessoas também que apanhei no futebol, não é por ser o presidente agora de Carvalhais, porque eu, na altura quando entrei em Carvalhais ele não era presidente, era o diretor desportivo da equipa sénior. E o Sr. Jorge, ele é muito amigo do próximo, ele sente muita empatia e gosta sempre de ajudar o próximo, e eu sempre notei muito disso dele, porque coisas que eu sempre precisei, falei com ele e ele ajudou-me sempre em tudo e nunca me falhou com nada. Tudo como prometeu, sempre cumpriu com tudo. Foi uma pessoa que nunca me falhou com nada.
0: O Simão também já está há alguns anos, foi teu treinador. Como é que és liderado aí pelo Mr. Simão outra vez?
1: O Mr. Simão é uma pessoa que eu tenho também aquele carinho, porque foi um treinador que criei uma forte ligação com ele também. Claro que é um treinador que ainda não tem aquela experiência aqui no futebol, assim de. Pronto, começou ali no Vouzela, né? Vai começando a ir agora aos poucos a ganhando a sua experiência e o seu nome no futebol distrital. O Mr. Simão é um treinador que também é muito amigo do jogador, ele sente muito, gosta muito de conversar com os jogadores e mesmo fora de campo é sempre ali um amigo dos jogadores e às vezes às vezes a falta de experiência assim no mundo do futebol. Claro que todos temos, não podemos dizer que ninguém. Eu também tenho muita falta de experiência, né? Ainda sou um jogador novo. Mas às vezes ele compensando essa falta de experiência, às vezes em termos de futebol, ele compensa com outras coisas, agarrando o balneário. Ele consegue perfeitamente muito bem agarrar um balneário e ter o balneário todo a remar para o mesmo lado.
0: É por isso que vocês, do Carvalhais, tiveste em sexto lugar, creio, no ano em que saíste, mas também o ano passado também no sexto, sétimo lugar. Têm estado a lutar e pelo jogar assim mesmo. Acreditas que o Carvalhais algum dia pode disputar o Campeonato de Portugal?
1: Eu acredito que o Carvalhais consiga disputar um campeonato de Portugal, mas acho que para isso, na minha opinião pessoal, acho que têm que ir com calma. Eu acho que um clube para se arriscar nos campeonatos nacionais, claro que é bom subir, se corre bem, subir, claro que é bom, dar aquele nome ao clube, mas acho que é preciso ir com calma. Acho que o Carvalhais também é uma equipa de aldeia, não é uma equipa da cidade, é uma equipa da aldeia. Mas uma aldeia que luta todos para o mesmo lado, de quererem o melhor para Carvalhais, mas acho que aos poucos eles vão ganhando mais estabilidade em termos de direção, em termos de formação, para remarem todos para o mesmo lado. E só quando eles estiverem estáveis é que eu acho que deviam arriscar para disputar um campeonato de Portugal.
0: Tu és de São Pedro do Sul, entraste em Lisboa, creio, não foi? E agora estás a morar em São Pedro do Sul. Sente-se que há falta do jogador da terra atualmente. Antigamente íamos ver o São Pedrense e tinhas muitos jogadores que eram originários de São Pedro do Sul. Hoje em dia ias ver o Carvalhais também. Sente-se que hoje há muita falta do jogador da terra?
1: Hoje em dia, sim, olhando para os plantéis, mesmo aqui à volta, existe pouco um pessoal da terra. E mesmo o São Pedro, houve ali uns anos que tiveram umas fases mais difíceis e conseguiu juntar pessoal da terra e conseguiram fazer um bom projeto. Mas depois, claro, depois foi subindo a fasquia, foi subindo as coisas e há pessoal que já não acompanhou, depois há pessoal também segue outros ramos e a malta que os jogadores de mais qualidade da terra, depois seguem as suas vidas, porque também às vezes muitos jogadores não optam por seguir o futebol como profissão ou como uma ajuda extra, ou acabam por jogar em equipas de mais divisões inferiores só para onde conseguem jogar muito tempo e assim.
0: Mas
1: E mesmo aqui nas menos equipas que eu noto é que à volta o São Pedro já não tem muitos jogadores da terra, o Carvalhais também não tem, já tem jogadores da terra, assim de Carvalhais neste momento não tem poucos também, porque também nunca teve assim uma formação muito forte. Acredito que num pouco espaço de tempo consigam puxar miúdos de júniores para séniores. Acho que eles estão a trabalhar nisso, que eu fui acompanhando um pouco, e este ano também vou treinar os sub-18. Eu acho que o Carvalhais vai conseguir também começar a puxar mais isso de pôr malta da formação para começar a desenvolvê-los. Mas sinto que tem acabado um bocadinho isso de pessoal da terra. Porque eu também digo ao que eu digo dos miúdos. Os miúdos às vezes não têm aquela coisa de acham-se os maiores do mundo, depois chegam ali àquela altura de passar para nível sénior, não conseguem dar aquele salto porque não trabalham para isso, nem têm vontade para tal.
0: Mas tu sentes-te como uma das figuras do campeonato, porque és, porque por causa do teu histórico, por causa daquilo que já atingiste, sentes que tens essa missão também de alertar e chamar à responsabilidade?
1: Pá, eu como treinador, imagino, eu como treinar como treinador de formação, que eu também gosto, foi uma paixão que eu ganhei também, assim, convidaram-me na altura, eu decidi aceitar e foi uma coisa que eu me apaixonei também, foi treinar miúdos. E eu sinto que hoje em dia os miúdos não, cada vez faltam, antigamente, nem altura, pelo menos eu acho que não tenho, digo o que eu digo, não tenho muita diferença de idade deles, que só muda ali 5, 6 anos. E já se nota uma diferença absurda no, a nível de futebol, a níveis de respeito, a níveis de vontade. Hoje em dia parece que eles não têm vontade de ir treinar aos escalões mais velhos, ou ter aquele respeito pela malta mais velha também. Noto muito isso, e eu tento pensar sempre isso aos miúdos, de vocês pensam que é fácil, mas quando for a hora H, eu quero ver-os a fazer e não a falar.
0: Tu, quando chegaste, por exemplo, ao Carvalhais e tinhas o Jorgito, o Jorge Lopes, que já tinha, é um trintão, já com muita rodagem, já com muita experiência, era diferente chegar ao pé dele e tinhas um certo respeito a falar e tudo.
1: Claro, tanto os jogadores como eu sempre apanhei, não, né? Nas equipas têm sempre esses jogadores com mais experiência, eu desde cedo que apanhei sempre esses jogadores com mais experiência e sempre me dei muito bem com os jogadores mais velhos em todo o lado, sempre tive uma boa relação, desde a Oliveira de Frades quando comecei, havia o Luís Costa que também tem uma grande passagem pelo futebol, mesmo a nível de chegou a ir à seleção e tudo. Dei muito bem com ele. Em Carvalhais a mesma coisa, temos jogadores como o Jorgito e o Márcio. Uma pessoa, claro, e ainda por cima eles têm aquela. Eles são muito. Recebem muito bem as pessoas, são muito amigos também dentro do balneário, são pessoas 5 estrelas. Não são, não digamos que são aqueles veteranos cobras, são pessoas mesmo amigáveis e é fácil dar-nos bem com eles. Mas claro, nós temos sempre aquele respeito, são jogadores que já são experientes no futebol, às vezes uma pessoa brinca com eles, ó velho, estás velho, não sei o quê, mas uma pessoa tem sempre aquele respeito, porque mesmo jogadores como o Jorgito e como o Márcio, que já têm a sua idade avantajada, ainda fazem coisas absurdas dentro de campo.
0: E chegaste a apanhar jogadores como o Licá, com outra experiência de primeira divisão, a jogar no Campeonato Distrital. Agora apanhaste também o ano passado, quando jogaste no estádio de Irão Afonso Henriques contra os jogadores do Vitória de Guimarães. O que é que sentes que eles tinham de diferente?
1: Oh, pá, o que eu sinto que eles têm. Eu às vezes eu sentindo esse jogo lá dentro, é o que eu digo, às vezes nós fizemos uma grande primeira parte e se estivesse empatado ao intervalo, não era crime nenhum. Conseguia sentir ali, claro que eles atacaram muito mais e tiveram muito mais posse de bola, mas nós debatemos-nos muito bem, porque são 11 para 11, eles correm os 11, nós também corremos, mas depois, claro, ao longo do tempo vais sentindo aquela diferença física da preparação. Eles têm uma preparação completamente diferente do que é uma preparação de uma equipa da quarta divisão. Ainda por cima, uma equipa como era o Mortágua, que são praticamente jogadores que trabalham 80% do plantel trabalha, é completamente diferente do que de apanhar ali uma equipa preparada para jogar, para andar a disputar os jogos de Primeira Liga e pelas competições europeias.
0: Então isso significa que tu tens jogadores na divisão de honra que podiam lá estar?
1: Eu acredito que há muitos jogadores nas divisões inferiores, não vou dizer divisão de honra, mas vou em divisões inferiores, como Campeonato de Portugal, Ligas 3, mesmo distrital, porque há jogadores que saem da distrital e depois conseguem chegar ao topo do futebol, né? Como deste o exemplo no início do Jota Silva. Eu acredito que há muitos jogadores que se tivesse essa preparação a nível de futebol, que não é só a parte física, é a parte alimentação, a parte de descanso, a parte de tudo, de fisioterapias, de tudo, tivessem esse planeamento como um profissional, acredito que havia muitos jogadores que conseguiam também estar no, nesses níveis mais acima.
0: Tu, durante a época, tu fazes trabalhos, imagina, ao domingo tem jogo e não há cá noitadas, ao sábado não há cá borgas, é descansar. E comes bem e a mãe tenta estar bem, está bem, nesse sentido.
1: Eu, a nível pessoal, tento fazer isso, apesar de ser agora de jogar na Distrital, mas mesmo como está no Campeonato de Portugal, sempre tentei fazer isso, e é uma coisa que eu sempre levei também da formação, porque eu normalmente na minha formação sempre jogava pelas equipas mais velhas também, mesmo quando era iniciado, juvenil, jogava sempre pelas equipas mais velhas, então normalmente eu tinha sempre também jogos à sexta, ao sábado, ao domingo. Então, raramente eu, tipo, decidia sair ou sair à sexta, ou sair ao sábado, evitava mesmo, porque o futebol sempre foi uma coisa que levei a sério, porque era uma coisa que eu queria, tinha o sonho, e mesmo agora, claro, a nível sénior, uma pessoa tem sempre aquele cuidado de não andar a exagerar, andar em noitadas, em festas, porque uma pessoa, mesmo sendo distrital, uma pessoa acaba por assumir um compromisso com o clube de dar o nosso melhor pelo clube.
0: Em relação àqueles miúdos que já falaste, há uma coisa que eu estava a pensar, que é o futebol de rua é uma coisa que tu fizeste e tens saudades do futebol
1: Jogar à bola quando era miúdos, né?
0: de rua? Sim, jogar à bola, isto é com aquela coisa de marcas dois, de bota fora, roda bota fora, essas coisas da escola, por
1: Sim.
0: exemplo.
1: Uma pessoa tem muitas saudades dessas fases, quando não havia mais nada em que pensar, era só, o único pensamento era ir para a rua, jogar a bola, ir para o campo, estar com os amigos, e não havia cá aquela hora de ir para casa, a pessoa só queria jogar a bola.
0: Aqueles
1: E
0: hoje em
1: uma
0: dia
1: pessoa,
0: se
1: claro.
0: agarram só telemóveis ou, por exemplo, está a chover, não querem treinar, muitas vezes é os pais que os obrigam a estar no futebol. Penso que isso também é uma grande diferença em relação àquilo que tu falavas da diferença de anos.
1: Eu acredito que assim, num pouco de espaço de tempo houve uma grande diferença assim nesse comportamento. Hoje em dia os miúdos, eu sentia, mesmo este, falaste em treinos de chuva, eu pelo menos a nível pessoal sempre gostei muito de treinar na chuva, achava que era muito libertador, uma pessoa andava ali sem aquela preocupação de andar molhado. E hoje em dia os miúdos não, os miúdos sentem muito essa preocupação de vão molhar tudo, está muito frio, não sei quê, e preferem, gostam mais de estar no quentinho, no bem bom, do que treinar.
0: E das vezes, se calhar, tinhas os teus pais a dizer-te: agora não vais, mas tu ias. Enquanto que eles agora é preciso ser o pai a dizer a pai: não sai de casa.
1: Hoje em dia era, muitas vezes acontecia de chegar tarde a casa, não sei o quê, e o meu pai nem que andava, não sei o quê, já cá devia estar há mais tempo, não sei o quê. E hoje em dia, claro que muitas vezes são os pais que pedem aos filhos para fazerem desporto e
0: Sim.
1: fazer.

0: nível sénior, nunca, a primeira vez que eu comecei a bater livros foi ali em Carvalhais, no mesmo em Oliveira, não, né? Havia jogadores mais experientes, havia jogadores que assumiam esses papéis, e mesmo em Mortágua também tínhamos o Pais, que era mais ele que assumia esses papéis dos livros, dos penaltis e dos cantos, e não surgiu nenhuma oportunidade mesmo em Mortágua para assumir assim uma bola parada. Mas em Carvalhais tive essa sorte, consegui assumir assim umas bolas paradas e tive o prazer de fazer uns golos de bolas paradas, mas é uma questão que eu preciso de treino.
1: Eu não sei se tu namoras ou se moras juntas e o futebol também ajuda a conquistar miúdas.
0: Não, eu sou praticamente casado, eu já moro junto deste cerca com a minha namorada que já namorou alguns anos.
1: O futebol ajuda muito a tornar o homem mais e mais rápido adulto.
0: Ajuda quando tens a mentalidade certa, ajuda, porque eu conheço, né, muitos casos também que andam no futebol e mesmo assim não têm essa capacidade também. Às vezes é questões de vida, às vezes, né, às vezes não, né, a vida não corre bem para todos, ou às vezes não, há pessoas que têm mais problemas, outros menos problemas, mas o futebol, eu acredito que o futebol em si mesmo, para os miúdos, ajuda a desenvolver mesmo o cérebro para ter mais maturidade e mais coisa, mais aquela coisa que chamamos a universidade da vida. Às vezes o futebol também é bom para desenvolver essa parte assim no.
1: Qual é que é o teu maior sonho? Daqui a 5 anos, onde é que te imaginas?
0: Opa, o meu maior sonho é criar uma família. O meu maior sonho é ter filhos. Gostava um dia de casar também. Mas o meu maior objetivo era criar uma família e também tenho o sonho de construir casa e quero trabalhar para isso.
1: Como é que lidas com uma coisa que se chama derrota? Como é que estes dias perdes e fica fora de casa, ou a tua senhora tem que levar contigo nestes dias?
0: Às vezes ela leva com mau feitio, às vezes é. Nós falamos com os dela, às vezes, muitas vezes, sem culpa nenhuma, elas também às vezes também levam com o nosso. Perder é uma coisa que eu não gosto, como se diz, nem perder a feijões. Não gosto nada, às vezes, ao mesmo nível, mesmo pronto, a nível pessoal, às vezes nós até ganhávamos, mas o jogo a mim não corria bem ou não corria como eu queria, e eu ficava chateado mesmo, eu ficava aziado comigo mesmo, mesmo apesar de termos ganho. Claro que ficava feliz por termos ganho, mas ficava, por outro lado, ficava aziado por não ter conseguido dar 100% de mim, ou o jogo não ter corrido como eu queria.
1: Qual é que é a finta que dá mais prazer fazer? É uma vírgula, uma letra ou é um, dois? O toque, um, dois.
0: Para mim é 1-2, é o que eu uso mais, gosto, acho que para mim no futebol é o que resulta mais, é as tabelas, é a intensidade, as mudanças de direção. Para mim isso é o que eu uso mais, porque vírgulas e letras é bonito, mas às vezes quando corre mal.
1: Então és da opinião que o mais difícil é jogar simples. O futebol será sempre o jogado pela cabeça.
0: Há muitos jogadores que é muito nível técnico, são muito bons e. Mas depois quando chega a hora da verdade não conseguem desenvolver para mais, porque é como tu disseste, o difícil é jogar simples, porque às vezes conseguir ler o jogo, fazer o simples, isso sim é difícil e há muitos jogadores que não conseguem entender isso.
1: Agora eu queria que falasse um bocadinho para os adeptos carvalhais. Posso prometer golos e assistências desta época? Ou, acima de tudo, dedicação e entrega?
0: Não gosto de prometer nada porque nós nunca sabemos como é que as coisas vão acontecer, não posso, não sei se me posso ilusionar, nem espero que não. Não sei, é que não posso prometer isso, mas prometer que vou trabalhar como sempre trabalhei por este clube e por qualquer clube que estive, eu jogo sempre pelo clube onde estou. Posso prometer muito trabalho, muita dedicação e muita vontade de trazer vitórias para Carvalhais.
1: Vou-te pedir outra coisa. Chama os adeptos ao estádio.
0: Os adeptos, eu espero que eles venham, espero que eles venham apoiar a equipa, apesar de sermos uma equipa que pertence a uma aldeia, espero que os adeptos gostem de ver os jogos, gostem de apoiar a equipa, nem sempre vai ser momentos felizes, mas nós vamos trabalhar e eu tenho a certeza que a equipa vai trabalhar para trazer alegrias aos adeptos.
1: O que é que te perguntas? O que é que, quando estás sozinho, fazes a pergunta ou pensas de.
0: Não, nunca me aconteceu, opa, pelo menos agora não estou a ver assim nenhuma pergunta que me faça.

0: às vezes penso para mim a nível do jogo, de como é que vai correr para dentro. Às vezes imagino muito de como é que vai correr o jogo, às vezes imagino-me a marcar golos, assim, mesmo a jogar, às vezes estou a jogar e estou, às vezes tento imaginar assim uma jogada que podia fazer, mesmo a nível individual, às vezes movimentações que podia fazer, imagino muito assim para dentro, e mesmo quando estou em casa, às vezes no dia anterior, penso assim no jogo em si, o que é que eu podia fazer, o que é que. E isso acontece muito.
1: És mais de certezas ou dúvidas?
0: Ah, eu sou uma pessoa ansiosa porque eu tive problemas, já tive, cheguei a ter problemas de ansiedade também, não a nível de por causa do futebol, mas problemas de vida. Sou uma pessoa muito ansiosa, por esse motivo, mas já tive as minhas dúvidas, mas ao mesmo tempo também tenho muitas certezas na minha cabeça e sei bem aquilo que quero para a minha vida e para o futebol também.
1: Sentes que neste momento, se foi futebol, que te ajudou quando estiveste em baixo?
0: Muito. Muito, porque o futebol é a minha paixão e se eu não pudesse jogar futebol, não sei o que é que era de mim, porque jogar futebol para mim é alegria.
1: Isso é difícil as pessoas entenderem que a família, a tua mulher, no sentido de, por exemplo, trabalhas a semana inteira, como barbeiro e como já falaste. Talvez pares ao sábado, mas o domingo já tens o dia todo e fora de casa. Como é que se gera isso? Como é que. Porque o jogador profissional de futebol, pelo menos da tarde, está em casa. O jogador amador não tem isso.
0: Não, um jogador amador é um bocado complicado essa parte de gerir, às vezes, gerir futebol e gerir o trabalho. É por isso que muitos jogadores, às vezes, não arriscam mais, às vezes, mesmo para outros campeonatos, não se arriscam a ir, porque às vezes têm que fazer muito mais tempo de viagens ou mesmo para equipas melhores. Às vezes, estamos numa certa divisão, às vezes queremos ir apostar para uma equipa melhor que lute pelo título, mas às vezes também é complicado porque temos viagens, às vezes é mais fácil estar perto de casa porque uma pessoa já trabalha muito no seu trabalho e estar a chegar a casa às tantas e no dia seguinte ter que acordar cedo outra vez é muito cansativo e muitas vezes, às vezes, as pessoas às vezes só têm aquele, às vezes, o sábado para descansar, mas há outras pessoas que nem isso às vezes têm e também têm que trabalhar ao sábado.
1: Houve momentos que te custou até hoje, por causa do futebol, não pudeste estar no aniversário, não pudeste estar no casamento, não pudeste estar no batizado?
0: Já aconteceu muito e eu noto, já tive de faltar a vários eventos. Acho que a minha família já chegou a ir de férias uma semana e eu ficar cá por causa de um jogo que até podia ser contra uma equipa fácil, mas eu queria ficar a jogar mesmo em formação e acontece muito, e já cheguei a faltar mesmo ao aniversário da minha mãe, eu e o meu irmão. No futebol acontece e será as nossas escolhas, nós temos que assumir aquele compromisso daquilo que queremos. Se a escolha é o futebol, se foi aquilo que eu comprometi, claro que às vezes há situações que uma pessoa pode facilitar ou pode falar com o clube e assim, mas hoje em dia não, mesmo, eu noto isso mesmo nos miúdos e eu que os treino, muitas vezes os miúdos, qualquer coisita, o aniversário do primo ou da prima, já estão a querer faltar ao treino e querem sair a baldar, às vezes, arranjar uma desculpa para faltar aos treinos.
1: E só me assusta é que tipo de futebol é que vamos ter aqui em Viseu daqui a 5 anos, porque se esses miúdos não têm disciplina, não. Falas nos teus, mas deve ser geral, né? Deve ser um pouco.
0: É geral, não, claro que eu também tenho jogadores que, em termos de disciplina, também são mais rigorosos consigo mesmo. Há jogadores que têm vontade, querem mais, querem chegar a nível sénior. Depois, claro, há outros jogadores, mas bom, eu falo, às vezes não falo de jogador específico, falo de uma forma mais geral dos miúdos hoje em dia, porque não é só os que eu treino, às vezes eu também ouço coisas de outros lados, de outros miúdos e sinto muito isso. Às vezes eles não querem abdicar de muita coisa porque é difícil ou não arriscam porque dá trabalho e não arriscam.
1: Tem medo de errar.
0: É,
1: E
0: é
1: tu,
0: muito isso.
1: o erro permite melhorar.
0: É, porque é o que eu digo, eu errar, vou errar sempre. Eu errar, vou errar sempre. Se eu fosse muito bom ou perfeito, não estava aqui, estava no Real Madrid. E mesmo Ronaldo, quando estava no Real Madrid, errava e errava muito, porque se fomos a ver um jogo dele, ele estava à baliza 10 vezes para conseguir marcar dois golaços. Errar faz parte, e os miúdos hoje em dia têm que entender isso. O erro vai fazer, só nos vai fazer. Depende da forma que olhamos para eles, para o erro. Temos que olhar para o erro da forma com o objetivo de crescer, de aprender com isso.
1: Uma altura que pensei que perguntar a tua referência, mas já não é preciso, porque já sei que é Cristiano Ronaldo, pelas vezes que já falaste nele, sei que é o jogador que tu mais admiras, mas daquele que é mais parecido contigo, eu sinto que é Messi, por exemplo, sinto que é mais o teu jogo.
0: Se formos a nível de jogo, também, né, por características físicas, eu também sou um jogador mais...
1: Não, mas o jogador inteligente, o jogador da técnica, o jogador da assistência...
0: De visualizar mais assim o dentro de campo, sim, o Messi
1: sim,
0: também é um jogador mais...
1: Jogar, a cabeça está sempre a andar de um lado para o outro a ver o jogo, a analisar o jogo, é verdade ou não?
0: Sim, eu gosto muito de fazer isso para tentar perceber tudo à minha volta de como é que o jogo pode correr, o que é que pode acontecer a seguir, que jogada é que pode acontecer a seguir. Mas claro que a minha inspiração no futebol sempre foi o Ronaldo, por causa do nível de... Do trabalho, do que ele sempre foi. É um lema que eu levo para o futebol, é que atitude vence talento.
1: Tens outro lema que também é dele, que já falaste há um bocadinho, que é eu sou o melhor, e para ti és o melhor. Há bocadinho falaste nisso.
0: Não referi que era o melhor. O que eu referi é que eu tenho confiança no que eu posso fazer. Eu tenho confiança que sei que vou dar tudo de mim. É que às vezes uma pessoa está sempre naquela brincadeira, mesmo com amigos, mesmo com colegas, de eu sou melhor, tu é não sei o quê, não sei o quê. Eu nas brincadeiras, eu sempre estou naquela de ah, tu não me ganhas, não sei o quê, porque eu sou confiante em mim, sei que vou trabalhar, vou correr muito, vou trabalhar para conseguir aquilo que quero, mesmo a nível futebolístico. Uma coisa que eu prometo sempre. Quando me encontro com treinadores ou falo com treinadores, uma coisa que eu prometo sempre é trabalho. E se nunca houve um treinador que pudesse queixar de mim, era a dizer que eu não trabalho dentro de campo, no jogo e principalmente nos treinos.
1: Okay. Quem é o Igor Afonso?
0: Acredito que sou um jogador que, de muita vontade, trabalhou muito para conseguir destacar. No futebol, mesmo aqui no futebol de Viseu, trabalhei muito. Tenho muitos jogadores da minha geração que eu fui sempre acompanhando, e eles foram andando sempre em equipas grandes, e hoje em dia já estão mais abaixo, pronto, a nível futebolístico, mais abaixo, não conseguem corresponder no futebol como desejavam, e eu noto muito isso. Eu fui sempre um jogador que trabalhou para conseguir destacar, para conseguir uma vida melhor, porque futebol sempre foi a minha paixão, e eu jogo com esse objetivo de fazer melhor sempre, evoluir mais, cada vez mais. Enquanto eu puder evoluir mais, é para isso que eu vou trabalhar, e é esse o Igor Afonso que eu quero ser.
2: Para além do futebol, eu também sou uma pessoa de família, sou uma pessoa muito sentimental. Os meus pais, minha irmã, e o meu irmão não vai muito a jogos, né? Porque ele normalmente também tem, como anda na bola, também tem sempre jogos quando eu tenho. Mas a minha família sempre fez muitos quilómetros para me ver, e acompanham para todo lado, e ia para viagens muito longe, com peniche, e mesmo aqui em Viseu, as viagens mais longas, Rezende, Sinfães, eles sempre foram a todo lado comigo, muitos jogos fora, e sempre tiveram ao meu lado, e à minha família eu devo tudo. Sempre estiveram lá para me apoiar, mesmo os meus irmãos, quando eu mais precisei deles, eles estiveram lá para mim, e isso eu não vou esquecer. Às vezes eles são um bocado frios, mas é aquela coisa de irmão mais velhos, e são duros comigo, porque querem que eu aprenda, que eu cresça, e graças a eles eu aprendi muito nesta vida. Fui sempre aprendendo também com os erros deles, fui sempre aprendendo no bom e no mal, fui sempre aprendendo com eles, e aos meus irmãos eu devo muita coisa, e é isso. Sou um jogador de, em termos de futebol, sou um jogador de muito trabalho, muito sacrifício, E fora do futebol sou muito família, que é eles que eu devo tudo.
1: Igor, obrigado, e obrigado pelos ensinamentos. Algo que esse miúdo merece ouvir de alguém com a tua atitude, com 22 anos, a mostrar que quer mais, que pode mais e que tem um mundo para viver. Por isso, Igor, foi um gosto enorme, um prazer ter-te aqui.
0: Muito obrigado, igualmente. Boa sorte com o teu projeto. Espero que corra tudo bem.
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3: São as direções, os sentidos, a quimera, a inspiração e um elei da jornada por um certo oriente. É a hora mágica das mil e uma noites e dos beduínos do tempo, da simbiose entre poemas compostos nos passos da saudade e a música que nesta tenda é uma memória que nos habita. Somos nós e eles, os lugares por onde viajamos para nos reencontrarmos connosco próprios.
4: Prezados ouvintes, sejam todos muito bem-vindos a mais uma emissão do programa Um Certo Oriente, um espaço plural de partilha musical, de entretenimento, de encontro de pessoas, de mundos, de culturas e de saberes, apresentado por este vosso anfitrião António Rodrigues, que no decurso do próximo tempo, aqui nesta nossa rádio a transmitir via web para todo o mundo, procurará proporcionar-lhes momentos diferentes e aprazíveis, compartilhando a melhor seleção musical, as curiosidades de ontem, de hoje e de sempre, e os pensamentos simples que nos chegam dos insondáveis destinos do Norte de África, Médio Oriente, Golfo Pérsico e da região peninsular do Sul da Ásia. Sob a erudita reflexão do poeta libanês Khalil Gibran, quando inspirou a que sejamos sempre capazes de viver tudo o que há de sagrado em cada instante, proponho-lhes o meu singelo convite para que nos façam companhia e desfrutem de uma deleitável jornada pelas exóticas quimeras de um certo Oriente.
3: Sê paciente e confia na viagem.

Acordes iniciais da emissão de hoje de Um Certo Oriente, que nos levará por onde é suposto irmos, através do encanto de rotas, palavras e ritmos, plurais, particulares e distintos. No panorama musical de hoje, contemplaremos os talentos, entre outros, dos cantores egípcios Baha Sultan e Mohammad Ramadan, da cantora israelita Idin Bin Zakin, e far-nos-ão ainda as honras, o cantor e compositor belga-marroquino Dinstinct, o músico de reggae sudanês Mohali e a artista síria Lamish Khan. Mil e uma excelentes razões para permanecerem connosco e apreciarem cada instante desta jornada singular. Até já!

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1: Hoje falar-vos-ei um pouco da famosa cidade de Petra, localizada no Reino da Jordânia, e uma das mais impressionantes obras da Antiguidade. Famosa mundialmente pela sua fachada monumental, conhecida como Al-Khazneh, o Tesouro, Petra contém no seu interior câmaras e salas, que, embora menos glamourosas que o exterior, oferecem uma rica visão do uso e da função desses espaços no passado. A popularidade de Petra no imaginário ocidental deve-se, em parte, ao filme Indiana Jones e a Última Cruzada, realizado em 1989, e que criou expectativas fantasiosas sobre os seus interiores. Os nabateus, povo de origem árabe, estabeleceram Petra como capital por volta do século IV a.C. Contudo, foi durante o período helenístico e romano que a cidade ganhou a sua monumentalidade. Petra prosperava como um importante centro de comércio, controlando rotas que ligavam o Mar Vermelho ao Mediterrâneo. A cidade foi gradualmente incorporada ao Império Romano em 106 d.C., sob o Imperador Trajano. As fachadas talhadas nos penhascos, como o Tesouro, o Mosteiro, o Adeir e o Túmulo de Urna, revelam uma mistura de estilos arquitetónicos helenísticos, orientais e romanos. A estrutura mais famosa, o Al-Khazneh, foi originalmente um mausoleu real. O seu interior é composto por três câmaras escavadas diretamente na rocha arenítica, sem colunas nem ornamentação elaborada. Essa simplicidade não se deve à falta de habilidade, mas à função prática dos espaços. Os interiores de Petra eram usados como túmulos, nichos votivos ou locais de rituais. Muitos deles foram saqueados na Antiguidade, o que também contribui para o aspecto vazio que vemos hoje. Os túmulos escavados nas encostas evocavam a eternidade, uma vida após a morte sólida como a pedra. Além disso, a monumentalidade externa dos túmulos e templos servia como demonstração de poder político e religioso dos nabateus perante os seus vizinhos e do mundo romano. É um certo Oriente. Seguimos viagem.

entre dunas e sonhos, nesta cadência rítmica onde, semanalmente, aqui mesmo, ao longo desta hora, o Ocidente encontra o seu Oriente, a nossa caravana começa a fazer paulatinamente o caminho de volta. A pensar em todos vós que nos ouvem em casa, no trabalho, em viagem, onde quer que se encontrem. Elegemos uma seleção exclusiva de temas que nos ajudarão a percorrer musicalmente da melhor maneira o restante itinerário. Relembro ainda que ao longo da semana poderão continuar a acompanhar todos os textos, fotos e novidades relativas ao programa partilhadas na página de Instagram, Um Certo Oriente. E assim se fazem estas viagens. O pensamento que decora o pergaminho que sela a emissão de hoje inspira-nos que ser feliz é encontrar força no perdão, esperanças nas batalhas, segurança no palco do medo, amor nos desencontros. É agradecer a Deus a cada minuto pelo milagre da vida. Palavras de Fernando Pessoa. Que assim seja.

Aqui, o coração é como uma bússola no mapa do destino e o mundo da imensidão do tempo. Aqui, tudo é música e prosa pintadas à aguarela, num quadro em tons de verde e ocre, onde as imagens de palmeirais adornadas de tapetes carmim, almofadas de veludo, perfumadas de bacur, dançam ao som de dourados arabescos, com notas de hortelã, jasmim e canela.

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1: E praticamente a concluir o capítulo de hoje do programa Um Certo Oriente, como um dia legou para a posteridade Carl Sagan, diante da vastidão do tempo e da imensidão do universo, é um enorme prazer para mim dividir um planeta e uma época consigo. Aproveito esta oportunidade para deixar uma palavra de gratidão a todos vós, estimados ouvintes, que durante esta última hora me concederam a amável honra da vossa simpática companhia, assim como endereçar uma devida palavra de reconhecido apreço à fantástica equipa desta nossa rádio, que uma vez mais tornou possível levar até vós esta edição e que para mim constitui sempre um gosto e todo um privilégio produzir e realizar. Sou o António Rodrigues e voltarei ao vosso convívio, oxalá, de hoje a 8 dias, à hora certa, para mais uma nova peregrinação pessoal, interior e geográfica pelos jardins ao oriente de nós. Até lá, desejo a todos a continuação de uma excelente semana. Muito obrigado pela vossa presença. Bem-ajam. Maktub. Estava escrito.

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Grão de pó no sol divino, ao poente sob as areias silenciosas, onde tudo é sono sem adorno.

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Meu caro ouvinte, marcamos encontro para hoje às 10 da noite e eu cá estou à sua espera. E obrigado por estar por aí. Boa noite para si.

Expresso da Noite é uma grande viagem através da música que fazemos semanalmente na noite de cada segunda-feira de cada semana, das 22 horas até às 0 horas. É o melhor da música, calminha, para que você possa descansar em paz, em felicidade e com muito amor na companhia da sua esposa, da sua mulher, da sua companheira, dos seus familiares. Boa noite para si e vamos juntos até ao final da viagem de hoje, porque cada noite é única e cada um de nós tem uma maneira muito própria de preencher cada noite da sua vida.

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1: E nós cá estamos para iniciar esta grande viagem musical. E vamos já, de imediato, ao caminho de Itália.
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1: Então está prontinho para iniciarmos a viagem? Eu estou e tenho aqui tudo à mão de semear, como diz o povo. E vamos até a Itália, como já disse, com o melhor da música italiana. São os maiores êxitos ou os maiores sucessos de Marino Marini, de há muitos anos atrás. E vale a pena ouvir. Marino Marini, um agrupamento de música italiana com muita, muita qualidade.

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1: E continuamos com os maiores êxitos de Itália, as melhores músicas de Marino Marini.

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2: Cá estamos nós, meus queridos amigos, ouvintes da VFM. Vocês é que fazem aquilo que nós somos. A melhor música, a melhor companhia, a maior felicidade, carinho e amor, para sempre. VFM, música certa na hora exata. Estivemos com Marino Marini e as suas músicas mais conhecidas. Mas agora vamos para outro conjunto também italiano, Renato Carosone.

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Continuamos na música italiana, mas agora com artistas. Artistas concorreram ao Festival da Eurovisão com canções bem conhecidas. A Idade da Inocência, por aqui está a passar. Inocente é aquele que é culpado de não ter tido culpa. Mas a Idade da Inocência é a ponte que separa o sonho da realidade, sobrevivendo aqueles que têm a capacidade de sonhar de dia ou de noite. Se você durante o dia está ocupado, não sonhe. Guarde os sonhos para a noite. E com esta musiquinha você vai mesmo sonhar esta noite.

Música da Idade da Inocência. Mas que bonita música é esta, diga lá, é ou não verdade? Não existe outra altura na vida em cuja distância entre o coração e a cabeça seja tão curta. Na Idade da Inocência, não sabíamos que a vida tem mais imaginação que os nossos sonhos.

Continuamos com a música italiana Na Idade da Inocência. É esperar do mundo tanto como o que somos capazes de dar. E o que é que nós somos capazes de dar? Eu, por mim, dou tudo. Dou tudo em termos de rádio para que você se sinta bem na nossa companhia. A Idade da Inocência é o tempo em que é suficientemente velho para se saber o que não se deve fazer, e isto é uma grande verdade, mas também suficientemente novo para o poder fazer. Tchau, amores.

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Meus caros amigos ouvintes da VFM e deste programa, à segunda-feira à noite, das 22 até às 0 horas. Estamos a chegar ao final da primeira hora, para depois vamos à segunda hora com mais música. E agora, talvez portuguesa, tenho aqui muita música portuguesa para lhe oferecer. Vamos fazer então um pequenino intervalo e voltamos já de seguida. Até já e muito obrigado.

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1: Já cá estamos, meus caros amigos, e vamos continuar. Segunda e última hora do programa de hoje. Expresso da Noite.
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1: E nesta segunda hora vamos ter, com certeza, música portuguesa. Tinha que ser.
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Meus amigos, vamos então começar o desfile da música portuguesa e a primeira voz que vai iniciar esta segunda hora é um disco novo que eu tenho em meu poder há muito poucos dias. Ana Bacalhau é o nome desta artista. E vamos para uma vida nova, que é aquilo que todos nós queremos. Começar do ponto zero, um destino e refazer a nossa vida. Vamos ouvir a Ana Bacalhau.

Ana Bacalhau, que por aqui está a passar um CD novo. Eu nunca tinha ouvido isto, acredite. Chegou-me um CD que um amigo me enviou e eu disse, bom, tenho que ouvir isto, mas não tive tempo de ouvir e, portanto, estou a ouvir agora pela primeira vez. Mas não posso passar as canções todas, porque são 14 canções que eu tenho aqui da Ana Bacalhau, mas vamos ouvir em programa seguinte. Passo a tratar-me por tu, é a próxima canção. Sou quem? Uma personagem? Qual a vantagem de o ser? Sou eu? Outra? Ou nenhuma? Serei homem ou serei mulher? Ana Bacalhau, tu és uma mulher linda e cantas muito bem.

E para terminarmos o desfile das canções da Ana Bacalhau, que são 14 que estão neste CD, mas vou para a quinta canção, e depois mudamos de ritmo. Mas prometo que em breve vamos continuar a ouvir esta belíssima voz. Ah, curiosamente, ela tem aqui uma canção com o mesmo título do nome dela. Ela é Ana Bacalhau. E esta canção é A Bacalhau. Olha, vamos ouvir. Temos bacalhau para o almoço. Que bom!

Ai, que maravilha! Oh, Ana, tu... Oh, Ana... Oh, Ana Bacalhau, tu abriste-me o apetite, não para hoje, porque à noite não se pode comer muito e nós vamos acabar o programa à meia-noite. E depois é só um chazinho, chazinho com mel, para as cordas vocais, e faz bem o mel, e depois dormimos até amanhã. E então amanhã... Oh, Maria... Aponta aí, amanhã para o almoço, bacalhau. À portuguesa, à noruega, como quiseres. Olha, escolhe tu. Ai, que linda canção esta do bacalhau.

0: Ai, que bonita canção do bacalhau. Oh, Ana, obrigado, obrigado, obrigado. E eu agradeço por todos os ouvintes que estão connosco nesta noite. Mas que bem que se está na VFM, sentir a música. Ser livre é ter tempo para as coisas que se ama. E você ama a música e a VFM. Como é que estamos? Também gosta, também ama. Vontade e capacidade na rádio de fazer o melhor que sabemos e podemos. Mas digo-vos uma coisa, a Ana Bacalhau tem uma voz espetacular. Vamos ouvi-la em programas posteriores. Agora vamos mudar de artistas. Está na VFM e no programa Expresso da Noite.
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0: É isso mesmo, mais e melhor. E agora vamos para dois artistas da música portuguesa, também o novo CD que eu recebi conjuntamente com o da Ana Bacalhau, é o piano João Balula Cid e na voz Vítor Almeida e Silva. É um tributo a Zeca Afonso que vamos fazer aqui hoje. Trovas e baladas.

Tributo a Zeca Afonso por dois amigos, João Balula, Cid e Vítor Almeida e Silva. Canção de Embalar.

0: tributo a Zeca Afonso, dois amigos, João Balula Cid, Vítor Almeida e Silva, disco novo também.
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1: Meus amigos, e vamos terminar a audição de João Balula, Cid e Vítor Almeida e Silva. Tributo a Zeca Afonso, Trovas e Baladas. É um disco novo também, mas hoje não vamos ouvir mais canção nenhuma, mas prometo que esta semana que estamos a iniciar, segunda-feira, até domingo vamos continuar a ouvir aqui tributo a Zeca Afonso. E agora vamos apanhar o autocarro, é o Pica do Sete, de António Zamburgo, que ele já está à nossa espera, e vamos ouvi-lo, e depois, para finalizar esta hora do programa de hoje, Expresso da Noite, Sara Correia. Pica de Sete.

0: Obrigado, António Zambujo, por esta bonita canção. Agora vamos então para o espetáculo ao vivo, aonde? Num coliseu, da Sara Correia. E também não vamos, são dois CDs que eu tenho aqui assim, com muita categoria, que foram editados e nunca mais encontrei, que eu queria oferecer um a uma pessoa muito amiga, e o certo é que procurei já em duas discotecas de venda de discos, não é discoteca de... já sabe o que é. Portanto, Sara Correia, ou esgotou totalmente esta edição, é um disco duplo, CD duplo, e o certo é que vamos ouvir a Liberdade, da Sara Correia.
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0: grande voz, Sara Correia. Estou a olhar para o relógio. Ai, meu Deus, só posso passar mais uma canção.
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0: Estamos a terminar o programa de hoje, Expresso da Noite, com quê? Com a voz da Sara Correia. Vamos continuar a ouvir esta bonita voz. É portuguesa?

Sara Correia, que maravilha, esta voz desta menina. E agora vou-lhe oferecer, e é a última canção, que é uma canção que ela canta dedicada ao seu bairro, onde nasceu e onde reside atualmente. A Sara Correia é de Lisboa e do bairro de Chelas. Vamos ouvir.

0: Aqui ficou a última canção de Sara Correia do programa de hoje. Eu sou de Chelas, de mais bairro nenhum, e ela tem orgulho nisso. E terminamos o programa de hoje. Eu prometo que esta semana vamos ouvir outra vez a Sara Correia. Tem que ser, que ela canta muito bem. Canta e encanta. Está na VFM, programa Expresso da Noite.
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0: Meus amigos, e chegamos ao final de mais um programa de rádio às segundas-feiras, Expresso da Noite. E por aqui passou muito boa música, alguma até recentíssima, e acredito que foi muito bom estar consigo durante 2 horas. E passaram rápido, foram 2 horas que voaram. Não caminharam, não andaram, voaram. Hã? E aguentava mais uma horinha? Olha, vou pensar nisso. Muito boa noite para si, descanse bem e até amanhã às 10 da manhã, ok? Até amanhã.
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Como uma espécie de presságio no meio da rua. A sorte de uns, mas o azar de outros.

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